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0: Ah, bom dia, Daniela
1: Bom
0: Delacour.
1: dia, Zebina.
0: Aqui é a Zebina do Paracuru. Ó, Daniela, tu gosta de grilo? Põe um dia aqui na minha casa pra tu ver que no meu quarto eu tenho a raiva de tanto do grilo cantando. Cri, cri, cri, cri, cri, cri.
1: É muito bom, né? A Zebina diz que lá na casa dela no Paracuru é cheio de grilo. Agora, Zebina, se os teus grilos no Paracuru fizerem isso mesmo,
0: tanto do grilo cantando. Cri, cri, cri, cri, cri, cri.
1: Muito bom, porque eu vou no Paracuru só para escutar seus grilos, viu? Um beijo para você, Zebina. São 7 horas e 26 minutos. Vamos lá pro nosso intervalo pra gente juntar todo mundo. Quem tá pela Verdinha FM 92,5, quem tá pela TV Diário no canal 22, a gente se junta agora pra gente pro intervalo bem rapidinho, porque na volta já tem o nosso Tira Dúvidas aí descomplicando o trânsito com a MC. Já, já.
2: Bom dia, Nordeste!

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0: Bom Dia Nordeste. Daniela Delavô.
1: 7h29, estamos de volta. Eleições 2026. Vamos saber agora a agenda de campanha dos candidatos ao governo do Ceará nesta terça. Ciro Gomes, do PSDB, se reúne com entidades e representantes de famílias atípicas agora pela manhã. O candidato Eumano de Freitas, do PT, faz caminhada no Poço da Draga agora de manhã. À tarde, participa de plenária sobre educação, ciência e tecnologia no Comitê Central. E à noite, participa de carreata no bairro Bom Sucesso. Vera Lúcia, do Partido Novo, se reúne com a equipe de campanha agora de manhã. À tarde, participa de reunião com profissionais da música. E à noite, faz panfletagem na praça do bairro Carlito Pamplona. O candidato Zé Batista, do PSTU, iniciou o dia fazendo panfletagem para operários da construção civil. Ainda de manhã, faz panfletagem no terminal do Antônio Bezerra. E à tarde, faz panfletagem para operários na Calcaia. À noite, se reúne com equipes de campanha. Os demais candidatos não enviaram a agenda de campanha. Agora, bora para o nosso trânsito descomplicado.

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1: Pois é, vamos descomplicar esse trânsito, porque todo dia a gente recebe mensagens de vocês ouvintes que nos trazem notícias aí de dúvidas que vocês têm. Então, chegou o momento da gente retirar essas dúvidas todas. Vamos conversar, então, com o Roberto Garcia, que é agente de trânsito da MC, para retirar e para responder essas perguntas. Bom dia para você, Roberto.
2: Bom dia a todos.
1: Vamos, então, começar aqui o nosso Tira Dúvidas. Nós estamos na Semana Nacional do Trânsito e, nesse período, a MC está realizando a campanha Desacelere, Seu Bem Maior é a Vida. Quais são as ações da MC para essa semana?
2: Olá, bom dia a todos. A MC ela vai estar realizando ações tanto em via pública, com abordagem de condutores, orientações sobre o trânsito. Também estará visitando algumas escolas, levando essa campanha da Semana Nacional de Trânsito, para que a gente possa trazer essa conscientização da população que respeite as normas, respeite as regras, e assim a gente consiga diminuir o máximo possível esse número de sinistros de trânsito e vítimas na nossa cidade.
1: Bom, vamos continuar agora aqui, respondendo agora os ouvintes que mandaram mensagens para a gente. Um ouvinte diz que foi multado no cruzamento entre as avenidas Presidente Castelo Branco e Filomeno Gomes, por mudar de direção sem sinalizar com luz indicadora ou gesto de braço. Ele achou estranho, porque na notificação diz que a fiscalização foi feita por vídeo monitoramento. Ele contou que não lembra se deu ou não o sinal e que gostaria de ver a imagem. Como é que é possível conferir isso se a fiscalização foi feita por vídeo e a imagem é preta e branca? Dá para ver se a luz da sinaleira acendeu ou não uma imagem que não é colorida? Ele gostaria de saber se a multa foi justa ou não.
2: Olá. Primeiro, a gente tem que entender como é que funciona a fiscalização por vídeo monitoramento. Não tem diferença para a legislação de um agente estar presencialmente no local. Apenas que ele está fazendo uso da câmera online, sem gravação, sem retroagir. Então, ele tem que flagrar o cometimento dessa infração ao vivo e, assim, lavrar o auto. Então, ele vai ter ali a presunção de legitimidade e veracidade. Nesse caso da fiscalização por vídeo monitoramento, não existe a necessidade ou a obrigatoriedade de imagens, de fotos e etc. Então, por exemplo, quando o condutor é fiscalizado e vem no seu auto de infração uma imagem, seja por avanço semafórico, seja por conversões proibidas, e ela está em preto e branco, ele pode se dirigir ao órgão de trânsito, pedir o espelho do auto, no caso, nas centrais de atendimento, nos optivux, e vai vir ali as imagens amplas, coloridas, da sua respectiva notificação.
1: Viralizou nas redes sociais um vídeo de uma pessoa andando de bicicleta aqui em Fortaleza, na ciclofaixa, e tendo que desviar de bandeiras de candidatos que foram colocadas no meio-fio. Ela disse que as bandeiras ficam pendendo para a ciclofaixa e acabam sendo um risco para os ciclistas. Ela contou que tem medo de esbarrar numa bandeira e sofrer um acidente. Existe alguma regra em relação a isso, das bandeiras para proteger os ciclistas? É possível denunciar?
2: Olá, existe regra sim. É uma legislação federal ainda de 1997 que ela vai tratar. Então, é permitida a colocação dessas bandeiras? Sim. Mas existe um padrão. Elas não podem, por exemplo, atrapalhar o trânsito de veículos e de pedestres, nem colocar em risco a vida de condutores. Porém, a denúncia ela deve ser feita na Justiça Eleitoral, que é a responsável por essa fiscalização. Existem hoje aplicativos da Justiça Eleitoral que facilitam a protocolar esse tipo de denúncia. Não, nesse caso específico, não nos cabe essa fiscalização, mas sim a Justiça Eleitoral.
1: Tem mais uma pergunta aqui de ouvinte. Ana Clara Feitosa disse que está vendo muitos carros andando na terceira faixa da Bezerra de Menezes, que seria exclusiva para ônibus. Ela contou que não viu nenhuma sinalização nos postes liberando essa situação. Como é que está funcionando o tráfego por lá, hein?
2: Pronto. Desde o dia 25 de julho, houve uma liberação fora dos dias úteis, aos finais de semana e feriado, nessa faixa exclusiva da Avenida Bezerra. Porque entendeu-se que a demanda por transporte coletivo nesses dias e horários não precisava dessa restrição.

0: Então, assim, desde o dia 25 de julho é permitido sim transitar na faixa exclusiva de ônibus da Bezerra de Menezes, porém apenas aos finais de semana e feriados.
1: Um ouvinte está perguntando se pode recorrer de uma multa que foi aplicada pela MC e qual é o prazo para isso.
0: Pronto, com certeza, o direito ao recurso ele independe de infração, de identificação de condutor. E quando ele recebe a notificação de autuação, ele vai ter ali 30 dias para fazer esse recurso. O primeiro recurso é a defesa de autuação, a defesa prévia. Quando já se transforma em penalidade, que é quando já vem um boleto, que já tem valor a ser pago, aí ele pode recorrer novamente à Junta Administrativa de Recurso de Infração, a JARI, e não logrando o êxito, ele ainda tem uma terceira opção, que é o recurso junto ao CETRAN. Então, é um direito que lhe cabe, ele pode juntar aí seus argumentos, as suas provas e fazer esse recurso em três etapas.
1: Vamos responder agora o Jairo Mesquita. Ele pergunta por que que não há uma fiscalização mais ostensiva das motos que passam na madrugada com escapamentos abertos. Ele diz que na região dele, que é ali pela aldeota, é comum essa prática, principalmente entre os entregadores. Pode falar,
0: Essa
1: Roberto.
0: denúncia é uma denúncia recorrente, nós temos diversas reclamações sobre isso. Essa denúncia é uma prática recorrente, nós temos diversos protocolos desse tipo de situação. Temos uma força-tarefa em conjunto com a Polícia Militar para fazer esse tipo de fiscalização. Então, a gente se dirige a esses locais, vai procurar esse tipo de conduta. Mas uma coisa que a gente percebe é justamente as pessoas avisarem a presença da fiscalização através de aplicativos. Então, muitas vezes não conseguimos flagrar até por esse desserviço. Então, é importante que a população continue denunciando, identificando esses locais, para que a gente consiga flagrar e executar essa fiscalização e, se for o caso, até a remoção desses veículos do nosso pátio.
1: Agora, se for para fazer a denúncia, se você tá, por exemplo, como esse ouvinte, escuta de madrugada uma moto que passou com esse escapamento aí, rasgando a madrugada, né? Ele vai fazer uma denúncia de que forma? Vai dizer que passou uma moto naquele momento, na avenida tal, por volta de tal
0: Pronto.
1: horário?
0: Exatamente, as denúncias elas vão identificar locais e horários específicos. Então, o que que a gente faz? A gente, com base nessas denúncias, a gente identifica um perfil, um padrão. Então, por exemplo, na avenida, na aldeota Barão de Stuttgart, entre tal e tal hora, existem algumas denúncias sobre esse tipo de conduta. Então, a gente vai armar a operação para justamente naquele período as viaturas estarem de prontidão no local e, flagrando uma motocicleta ou várias motocicletas com esse tipo de conduta, automaticamente já vai existir a abordagem da Polícia Militar e, em seguida, a abordagem de fiscalização de trânsito.
1: Certo. Bom, temos outro ouvinte que enviou uma mensagem falando sobre as vagas de carga e descarga ali no centro da cidade. Ele disse que esses espaços ficam cheios de motos e de carros particulares estacionados. E o que que a MC faz a respeito dessa situação? Existe uma fiscalização? É possível denunciar?
0: Sim, ele deve denunciar através do 90. Mas vamos entender a vaga de carga e descarga. Para a legislação de trânsito, carga e descarga é igual a estacionamento. Ou seja, não é parada. E na definição, você deve obrigatoriamente estar executando a operação. É igual a parada, por exemplo. Então, qualquer veículo, qualquer motocicleta, ele pode fazer o uso da vaga de carga e descarga, porém, apenas para executar a operação. O que que significa? Vamos supor que foi feita uma compra, está ali um fogão ali na calçada, o veículo vai estacionar na vaga de carga e descarga, colocar essa carga dentro e sair. No momento em que ele fecha, que o condutor está ausente, mesmo sendo um caminhão, uma caminhonete, ele está cometendo infração. Então, todos os dias nós temos viaturas no centro da cidade que fazem essa fiscalização. Algumas vezes não é possível fazer a remoção em virtude do espaço e a colocação do reboque, que não prejudicaria ali o trânsito no centro, mas é importante que façam essa denúncia e entendam, vaga de carga descarga, não é porque é um caminhão ou que é uma caminhonete que pode ficar lá, ele tem que estar executando a operação.
1: E para a gente encerrar, vamos responder aqui o nosso ouvinte Roberto, que mandou a mensagem. Ele gostaria de saber por que que os semáforos do Ceará

0: não possuem um contador de tempo para informar o condutor o tempo remanescente, né, para o semáforo fechar. Lá no Piauí, onde ele morou por uns anos, já existia isso nos anos 2000, que é quando o semáforo começa a piscar ou então marca um cronômetro regressivo.
1: Pronto, meu xará, Roberto. Roberto, alguns anos atrás, o pessoal mais antigo vai lembrar que houve essa tentativa aqui por parte da MC em alguns cruzamentos da cidade com esse cronômetro. Porém, nós percebemos que houve uma alteração de comportamento, onde as pessoas estavam ali até num grau elevado de ansiedade, quando esse contador já chegava próximo ali do término. Muitos já adiantavam a partida do veículo. Houve alguns sinistros em virtude desse deslocamento antecipado. E a gente entendeu por bem, na época, a retirada do cronômetro em virtude do comportamento que percebemos da população. Então, muitas vezes as pessoas ficam ansiosas, elas ficam olhando aquela contagem regressiva já ali pisando no acelerador, como se fosse uma largada.
0: Perfeito. E assim a gente encerra mais um Descomplicando o Trânsito. Você, ouvinte, sempre manda suas mensagens para cá. Toda terça-feira a gente tem esse encontro com a MC para que a gente tire essas dúvidas, porque nada melhor do que a própria MC para responder todas essas questões. As mensagens que chegaram e que não foram respondidas hoje, a gente vai guardar para na próxima terça-feira a gente ter esse momento de novo. Muito obrigada e até a próxima terça-feira.
1: Eu que agradeço essa oportunidade, estamos à disposição. Retornei de férias, então estaremos aqui às terças novamente.
0: 7h42. Vou para o intervalo bem rapidinho, tá? Fica por aí que eu volto já já.
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0: 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Daniela Delavô, Tom Barros.
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0: Minuto Papo Carreira.
2: Estão abertas as inscrições de um processo seletivo com mais de 800 vagas temporárias na Fundação Nacional dos Povos Indígenas. Quem vai trazer mais detalhes dessas oportunidades é o repórter Renato Bezerra.
0: Renato Bezerra.
3: A FUNAI abriu inscrição de processo seletivo simplificado com 807 vagas temporárias distribuídas em 17 estados brasileiros. Os cargos ofertados são os de agente temporário de proteção territorial de nível médio e especialista temporário em proteção territorial, que exige nível superior. Os salários iniciais variam de R$ 2.800 a R$ 7.600, a depender da função, para uma jornada de 40 horas por semana. Os interessados podem se candidatar até o dia 25 de setembro pelo site do Instituto Avalia, que é o responsável pelo processo seletivo. E os inscritos serão avaliados por meio de análise curricular e entrevista de competência, e todo o processo será realizado de forma virtual. Acesse o edital para mais informações no site do Diário do Nordeste, clicando na editoria Papo Carreira. Renato Bezerra para a Rádio Verdinha FM 92.5 e TV Diário.
1: 7 horas e 47.
2: Hoje é o dia do contador. A gente até falou mais cedo, né? Aqui no Brasil, o Dia do Contador, ele é comemorado no 22 de setembro, porque nesse dia, lá em 1945, o então presidente Getúlio Vargas assinou a lei que criou no país o primeiro curso de ensino superior em ciências contábeis. Hoje em dia, esses profissionais, eles são uma peça-chave para evitar prejuízos nas empresas. E com as mudanças nas regras e os avanços da tecnologia, o contador, então, assumiu esse papel que é cada vez mais estratégico nos negócios. Essas transformações, elas impactam demais os empresários. E a gente conversa agora sobre esse assunto e sobre quais erros podem gerar perdas financeiras com o presidente do Conselho Regional de Contabilidade aqui do Ceará, que é o Rondinelli Coelho. Bom dia, Rondinelli, seja bem-vindo.
1: Bom dia, olá. Rondinelli.
4: Olá, Daniela. Olá, Tom, tudo bem? Muito bom dia.
2: Bom dia. A todos que
1: estão ouvindo. Parabéns pelo dia, hein? Parabéns.
4: Muito obrigado, meus amigos.
2: Parabéns. A gente começou falando, na verdade, né, Tom, sobre a importância dessa função. Todas as profissões têm a sua importância para poder a gente continuar funcionando, né? Essa engrenagemzinha da sociedade continuar acontecendo. Mas vocês têm uma função muito importante, porque para pessoas como eu, que não entendo nada de números, de burocracia, para mim o contador tá no altarzinho ali.
1: Eu também, tá no meu altar. Tem
2: não
1: uns,
2: é?
1: É, tem uns contadores.
2: Porque sem vocês o negócio complica, não só para as empresas, mas para a vida também da gente, né, na nossa vida. Então, qual seria, Rondinelli, a grande importância, para a gente falar um pouquinho sobre a profissão de vocês também, né?
4: Certo. Daniela e Tom, a contabilidade, ela traz aí um sentido muito importante, não somente na vida empresarial, porque, de fato, tudo que se fala em variações patrimoniais, e essas variações patrimoniais, elas podem ocorrer tanto na pessoa física como na jurídica, a ciência contábil, ela vai estar ajudando, seja para a tomada de decisão, seja no tratamento dessas informações, com que façam assim com que as pessoas possam tomar as melhores decisões. No âmbito empresarial, nós temos um indicador que ele é muito alarmante. Mais de 60% das empresas fecham suas portas em menos de 5

0: Entendemos que o Brasil tem alta carga tributária, tem excesso de burocracia, mas o profissional da contabilidade, ele ajuda as empresas na tomada de decisão e na gestão. E uma maneira muito forte de diminuir esses indicadores de empresas que fecham suas portas é exatamente as empresas, os empresários de maneira geral, se apoiarem nas tomadas de decisões baseadas nas informações dos profissionais da contabilidade. Ou seja, nós acreditamos que muitos fecham suas portas, por exemplo, por falta de gestão. E nós estamos ali para auxiliar. E nas pessoas físicas também, na ajuda financeira, no controle. Algumas tomadas de decisão, elas podem direcionar para uma ineficiência em suas cargas tributárias. Então, o profissional da contabilidade, que nós estamos comemorando hoje o Dia do Contador, ele de fato, ele é essencial, ele é fundamental, seja para entidades públicas, para entidades privadas, porque é muito melhor ter decisões bem alicerçadas, amparadas. E algo interessante é isso, que nós trabalhamos sempre com base em legislação. Ou seja, existe algo que sustenta o prédio mais alto do mundo, que é exatamente um alicerce bem feito. Então, na vida empresarial, fazer esse alicerce, tomar as decisões que visem o compliance, que visem ali bons direcionamentos, eficiência tributária de maneira geral, uma boa gestão financeira, realmente nós temos essa total e plena condição.
1: Verdade, Rodinelli, que o trabalho de contador ele tem crescido muito em importância e as empresas começaram a enxergar melhor a posição dele no trabalho que realiza. Porque antigamente eu lembro mais na década de 50, olhava-se para um contador como se ele fosse apenas para registro de entrada, saída, receita, despesa, essa coisa assim. Agora não, a gente vê no planejamento tributário, a presença do contador é fundamental. Isso pode trazer uma empresa para uma falência ou não, se não foi obedecido aquilo que ele faz em termos de avaliação. A importância cresceu muito, não foi, Rodinelli?
0: Perfeito. Nós estamos passando por um cenário aí, vamos falar de uns 15 anos para cá aproximadamente, para um cenário onde o contador, a profissão contábil, ela vem se tornando cada vez mais protagonista, e isso é fato. O governo, ele mudou de maneira absurda a maneira de se relacionar com as empresas. Nós temos o Sistema Público de Escrituração Digital, Tom. E aí, esse Sistema Público de Escrituração Digital mudou essa dinâmica. Antigamente, as formações eram tratadas no papel, do passado, por amostragem. E com esse novo sistema, o SPED, o governo ele trata as informações de maneira eletrônica, de maneira tempestiva. Ou seja, os parâmetros para que essas informações sejam transmitidas pelas empresas são exatamente a conformidade. Então, muitos empresários, de fato, isso vem sendo reconhecido nos últimos anos, estão entendendo essa importância. E isso é muito importante, de fato, pela sustentabilidade que as empresas podem ter. Então, muitos empresários, grande maioria, eu acredito, que está tendo essa consciência. Nós estamos aqui em época de mudança, a reforma tributária, ela está fazendo com que nós possamos estar sentando na mesa para tomada de decisão. Então, isso é que se torna relevante, porque a reforma tributária, ela é algo que traz a governança como principal ferramenta. Só que governança, muito se pensa quando é para grande empresa, para uma empresa mais estruturada. Só que a reforma tributária está fazendo com que a pequena também, aquele pequeno empreendedor, que muitas das vezes não se atentou à importância da gestão, ele também tenha governança. E isso está fazendo com que nós possamos estar ali na linha de frente, por exemplo, na reforma tributária. Pode falar.
2: É porque muita gente acaba pensando em vocês, nesse profissional que é tão importante para as empresas, mas é importante também para as pessoas físicas, né? Então, muita gente que não tem empresa pode perguntar assim: mas por que que eu teria a ajuda ou o auxílio de um contador? Então, eu queria que você falasse também sobre a importância, não só para quem tem empresa, mas para pessoas também, pessoas físicas, né?
0: Perfeito. A população brasileira, de maneira geral, ela sempre se preocupou muito pouco com economia, por exemplo, com guardar, com pensar no futuro. E nós temos essa total condição de ajudar no planejamento econômico e financeiro das pessoas físicas também. Muito porque as pessoas físicas, elas possuem seus patrimônios, sejam patrimônios grandes ou patrimônios menores. Mas a gente, tendo ali essa base estrutural, que é apoiada na legislação, apoiada numa boa gestão financeira, faz com que mesmo aquele que tem uma remuneração um pouco menor, ele possa tomar os melhores direcionamentos para começar a economizar, pensar, fazer o seu planejamento, uma estruturação para uma aposentadoria, por exemplo, uma boa gestão do seu patrimônio, na maneira de conduzir, se ele possui patrimônio e toma algumas decisões que possam ser equivocadas. Então, sim, é fundamental que as pessoas, tanto físicas como jurídicas, elas possam estar se apoiando nas melhores decisões que são trazidas pelos profissionais da contabilidade.
1: Rodinaldo, e agora vem aquela pergunta que é muito tradicional para o pequeno, para o micro, eles que têm aí maiores dificuldades muitas vezes, por conta até dessa situação de mercado. O valor de honorários do contador. Tem o advogado, tem o médico. E como é que está a situação do contador?
0: Nós percebemos que está tendo uma valorização nesses valores de honorários. Exatamente porque você comentou, antigamente eram vistos como algo burocrata, né? Como algum burocrata. E hoje não. Hoje nós estamos dando direcionamentos para as tomadas de decisão e os empresários estão reconhecendo isso, está acontecendo. Porque a ciência contábil, ela vai muito além de números, né? Ela vai exatamente numa estruturação. Nós temos total capacidade de entregar algo voltado que pode impactar, inclusive, na operação, na maneira que a empresa está operando, a sua parte produtiva. Porque qualquer direcionamento ele pode trazer uma eficiência tributária. Então, nós estamos conseguindo, de maneira, podemos falar, muito assertiva, mostrar essa qualidade na informação, mas principalmente que não é somente guias, e sim são tomadas de decisões que trazem economia e eficiência tributária. Logo, fica muito mais fácil com que o empresário ele possa reconhecer esse valor. É uma entrega de valor que vem sendo dado. Claro que existe um grande desafio ainda, né? Porque de fato não são todas as empresas, não são todas as pessoas que ainda reconhecem essa importância e esse valor. Mas estamos evoluindo muito. Nosso CRC Ceará vem trabalhando fortemente junto com o Conselho Federal para mostrar para toda a sociedade a importância da contabilidade, da ciência contábil de maneira geral. E isso.
1: Pelo outro lado, por exemplo, a questão de é acessível para o pequeno empresário, para o micro, ter o contador ali, ele pagar realmente? É
0: Sim, com
1: acessível?
0: certeza. É mais do que acessível, na verdade. É uma necessidade, porque qualquer tomada de decisão com base numa vivência de um amigo, com base numa vivência histórica, pode fazer com que a empresa possa fechar suas portas. Então, o contador, ele ajuda desde pessoa física ao microempreendedor individual, à microempresa, empresa de pequeno porte e também às grandes empresas. Então, imagina, Tom, eu sempre cito um exemplo como professor em sala de aula. Nós temos o Simples Nacional. Muitos comerciantes pensam que ali quando vão abrir o seu negócio, se for uma atividade comercial, muitos pensam que vão pagar ali na casa de 4%, 5% de Simples Nacional. Mas uma estratégia pode fazer com que ele consiga, a depender, estar recolhendo um pouco menos. E isso vem muito do que tem de possibilidade legal na legislação. Ao mesmo tempo que ele pode pensar que vai pagar 4%, mas de fato, quando as coisas ocorrerem, se não tiver bem estruturado, ele pode pagar muito mais. Então você imagina, Tom e Daniela, alguém que vai começar a sua atividade empresarial precificando, colocando lá um Simples Nacional de 4%, e quando chegar a guia no final do mês, essa guia está de 8%, 7%. Isso pode acontecer, se não for apoiada ali num bom planejamento, numa boa estruturação de um negócio. E é importante isso, tá, Tom? Não enxergar a contabilidade ali como algo que é somente uma despesa. Mas antes mesmo de abrir o seu negócio, você deve chamar o contador, procurar o contador habilitado, registrado. É importante informar isso.

0: isso, tá? O nosso CRC, os profissionais habilitados são aqueles que são registrados. Então, nós temos total condição de dar muita segurança. Então, antes de abrir o seu negócio, tá fazendo esse planejamento, mas não somente um planejamento de local, de marketing, mas principalmente fazer uma projeção de um cenário pelos próximos 6 meses, pelos próximos aí 12 meses. E isso é super indicado. Porque, como eu falei anteriormente, começar bem alicerçado vai fazer com que as empresas elas possam fugir dos indicadores de empresas que fecham suas portas em menos de 5 anos e elas possam obedecer um dos princípios que a gente mais conhece logo nos nossos primeiros dias de aula, que é o princípio da continuidade, ou seja, a empresa ela tem sim que ter uma vida longa.
1: Perfeito. Olha, a gente queria lhe agradecer. A gente conversou aqui com o contador Rondinelli Coelho, que é presidente do Conselho Regional de Contabilidade. Muito obrigada, Rondinelli.
2: Rondinelli, bom dia.
1: Parabéns pelo dia mais uma vez.
0: Bom dia, muito obrigado e parabéns a todos os contadores do nosso estado do Ceará. Muito obrigado pela oportunidade. Até a
2: Valeu,
0: próxima.
1: Rondinelli. Um abraço. 8h01. Partimos para a última hora do Bom Dia Nordeste. A gente volta já já.
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1: Um casarão que fica lá na Avenida do Imperador, número 1313, aqui em Fortaleza, carrega a história de uma família ligada à indústria, à vida social e à elite econômica da cidade. Quando a residência deixou de ser particular da família, ela se tornou sede de órgãos públicos e atravessou décadas marcadas pelo abandono. O imóvel pertenceu ao empresário

0: e as entrevistas que ela deu. A dona, que inclusive é uma professora universitária da... A mãe da Isabelle, cara Cristi. Esse vídeo que ela fez aí, olha, gente, esse vídeo é... É de cortar o coração. Meu Deus, eu chorei tanto vendo esse vídeo. Coloca um pouquinho, coloca. Só um pouquinho.
1: A minha filha Isabelle, cara Cristi, ela morreu domingo à noite. Mas minha filha, antes de falar exatamente isso, queria dizer o seguinte, minha filha...
0: Esse vídeo é muito longo, mas quem ouve chora. Quem ouve se solidariza com esta professora universitária, esta mãe, esta senhora, que está passando uma dor enorme. Eu vendo esse vídeo, gente, eu chorava tanto.
2: É. Exato. Dona... É, professora Isorlanda Caracristi.
0: Professora Isorlanda Caracristi, nós estamos muito solidários à senhora. Aliás, o Brasil está solidário à senhora. O Brasil sofre junto com a senhora. Receba nossos sentimentos. E que eu sei que a dor que a senhora está sentindo é inconsolável, mas Deus é poderoso para colocar a paz no seu coração, sabendo que a sua filha, tão linda, tão pura, está no céu com Jesus Cristo, com os anjos, com Deus, com os nossos antepassados, num lugar onde não há dor, não há sofrimento, né? Olha, gente, deixa eu só mostrar uma coisinha para vocês aqui. As minhas filhas e meus filhos são loucos por mim e eu sou loucos por ele. Agora mesmo eu estou recebendo uma... ligação aqui na hora do programa, por acaso, não por acaso, ela ligou porque quis, né? Mas eu digo assim, eu recebi, ela sabe que eu tô trabalhando nesse momento, mas ela ligou, é a Brena Kézia, tá lá no Peru, tá morando, mostra aqui minha filha, diretor, a Brena Kézia, a minha filha que vai completar 47 anos, é a minha filha mais velha, todo dia quer conversar com o papai duas, três vezes através de rede social, né? Então ela gosta do Peru, ela foi várias vezes fazer turismo no Peru nas férias e aí na última vez que ela foi, arranjou um maridão e tá casada lá no Peru, né? Brena, tudo bem, Breninha? É porque o nome dela é Brena Kézia. E aqui todo mundo chamava ela de Brena, mas no Peru o pessoal costuma chamar pelo segundo nome, Kézia. Tá tudo bem, né, meu amor? Mas você agora tá na Bolívia?
3: Eu estive na Bolívia, né, com o Juan, com a mamá dele, com a irmã, com o sobrinho, né? Com toda a família em La Paz, que a minha sogra é o Bugandarias, é de La Paz, né? Pra todos aí verem.
0: Tá bom. Como o som tá muito ruim, eu só queria mostrar a sua presença aqui. Você mora no Peru, mas foi... aí você foi pra Bolívia, né? Que é o lugar da sua sogra, né? Embora seu marido seja peruano. Um beijo, minha filha! Te amo, Brena Kézia! Tchau, tchau! Há poucos instantes eu estava conversando com outra filha. Eu acho isso uma coisa maravilhosa, sabe? Meus filhos são loucos por mim, me ligam. Essa que mora no Peru todo dia faz várias chamadas de vídeo para mim. A outra minha filha, a Alexia Rebeca, tudo ela me conta. Pai, eu fiz isso, pai, eu fiz aquilo, pai, eu tô banhando, tomando banho, pai, eu tô no céu. Eu acho tão bacana. Meu filho também, a outra, meu filho João Axel, né? E a outra filha que mora em Nova York também. Então, assim, eu acho que família, filhos, esposa, marido, a gente tem que viver na maior paz, na maior alegria, na maior felicidade. E eu tenho essa felicidade de meus quatro filhos serem loucos por mim e eu ser loucos por ele. A gente conversa todo dia, várias vezes, por chamada de vídeo, né? É isso, graças a Deus. A gente vai fazer o quê? É! Vamos deixar pro outro, por favor? Pode ser? Ou tá muito estourado? A gente deixa pro outro, né? Pô, vamos fazer intervalo? A gente volta já? É o programa Bafulê, com a Cláudia Leite, comigo, João Inácio Júnior e com o Alisson Marques.
2: Você usa cuecas apertadas?
0: Eu uso.
2: Pois tem uma coisa aqui que não é muito boa sobre isso, não.
0: Espoca os ovos.
2: Se fosse só isso...
0: tem muito problema. Não, eu uso apertado, sabe por quê?
2: Se fosse só isso... Não, a sua calça também é apertada.
0: A calça eu uso apertado e a cueca eu uso apertado, porque você fica frouxo, né? Aí aparecem as coisas.
2: Pois é.
0: Aparecem as coisas, tem que acolchar. Tem que acolchar. Eu uso as cuecas bem acolchadinhas.
2: Pois é, pois tem um aqui que...
0: Se peidar, o peido não sai. Não, o pessoal diz assim, João, quando eu apareço com aquelas danças...

0: com as calças muito acolchadas na internet, no meu Instagram, arroba João Inácio Júnior, algumas pessoas fazem o comentário: essa é a calça esmaga ovos.
1: É?
0: Aí o outro, essa é a calça que se, como é que bota? Se peidar, o peido não sai.
1: É a vácuo, né?
0: É vestido a vácuo. Essa calça é vestida a vácuo.
1: A vácuo.
0: É pois muito é. Legal.
1: Você, gente, e o Zezé de Camargo.
0: É, os Zezé dois usam.
1: É,
0: A gente não, volta.
1: Não, mas é sério,
0: já.
1: O estudo é sério, hein? A gente volta já.
0: Eu quero saber aqui.
1: Sim, sim. A gente conta aqui no Bafulê.
0: Que Bafulê
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1: O Cariri vai receber a partir desta quinta-feira a 11ª Mostra Nacional de Contadores de Histórias. O evento acontece até domingo em Juazeiro do Norte, Crato e Barbalha, reunindo narradores, educadores, artistas e o público em geral. Com o tema Nas Terras do Cariri, quando as palavras brotam nos terreiros, a programação inclui oficinas, palestras, rodas de conversa, apresentações artísticas e muita contação de histórias para crianças e adultos. A expectativa é reunir cerca de 250 participantes. Entre os destaques estão as vivências em terreiros de mestres da cultura popular, apresentações de narradores de várias regiões do país e atividades voltadas à valorização da tradição oral e da cultura popular. A mostra é idealizada pela educadora e produtora cultural Elizabeth Pacheco e busca fortalecer o hábito da leitura, da escuta e da preservação das histórias que ajudam a manter viva a identidade cultural do Cariri. Lorena Tavares para a Verdinha FM.
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0: Se dê uma que eu dou outra, Claudinha.
1: Primeiro eu vou dar a hora.
0: Dê.
1: 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Tá certo, 3 horas e 21 minutos. Vamos contar o jovem que foi assassinado depois de uma pega de boi. Isso aconteceu aqui no Ceará. Aqui no Ceará. Meu Jesus.
0: Enquanto tu se encontra, deixa eu falar pra você. Fale. Que é essa aqui. Uma fisioterapeuta aleijou a vagina de 8 mulheres aqui no Brasil. Exatamente isso. Eu vou ler para vocês a manchete. Fisioterapeuta é presa por deformar, aleijar a vagina de pelo menos 7 mulheres. Como isso aconteceu? Que uma fisioterapeuta aleijou, deformou a vagina de pelo menos 7 mulheres no Brasil. Mas antes, a Cláudia Leite vai trazer a notícia da pega de boi aqui no Ceará, em que um rapaz foi assassinado.
1: Exatamente.
0: Cláudia.
1: Município de Monsenhor Tabosa, a vítima foi assassinada depois de participar de uma pega de boi na zona rural de Monsenhor Tabosa. Ele tinha 21 anos, foi morto a tiros depois da pega do boi, no domingo, anteontem. Ele era Francisco Marcos Lima do Nascimento, foi morto após uma discussão durante uma pega de boi. O suspeito não foi preso até a informação que nós temos. O crime aconteceu na localidade de Pitiúba, que fica a cerca de 6 quilômetros da sede do município de Monsenhor Tabosa. Ele era morador da cidade, aliás, da localidade de Recreio, também na zona rural de Monsenhor Tabosa, e foi participar da pega do boi. E lá, durante a pega do boi, ele discutiu com outro homem. E então, eles participaram da pega do boi, que é similar a uma vaquejada, mas é em local aberto. E a pega foi realizada e depois houve o desentendimento. E aí o suspeito foi até em casa, pegou a faca, voltou, aliás, pegou a arma de fogo, voltou e continuou a discussão. Atirou o Marcos, que voltava para casa num cavalo, foi atingido de forma mortal, não teve qualquer chance de defesa. A perícia forense e equipes da Polícia Militar e da Perícia Forense foram acionadas para a ocorrência. O suspeito ainda não foi preso, João.
0: Bora aí para a mulher que danificou a vagina de pelo menos 7 mulheres. Ela danificou, ela deformou, ela aleijou a vagina de 7 mulheres. Como é que essa fisioterapeuta danificou, aleijou, deformou a vagina de 7 mulheres? É o seguinte: ela não tinha competência técnica para fazer procedimentos de rejuvenescimento genital.
1: Íntimo, né?
0: Rejuvenescimento íntimo e a harmonização íntima na mulher. Porque às vezes a mulher tem o bedegueba maguinho demais e quer o bedegueba mais gordinho. Aí eles vêm, botam ácido hialurônico e tal, e preenchimento e tudo. Às vezes os lábios menores da vagina da mulher são muito grandes, né? E aí eles diminuem, fazem uma cirurgia e tiram uma parte dos lábios menores para diminuir, porque muitas mulheres se sentem desconfortável com a calcinha, com a calça comprida muito apertada, né? Às vezes a própria pele da região íntima da mulher ali, do bedegueba, a pele não está legal, então são feitos procedimentos de rejuvenescimento, de clareamento e tal. Então, a

0: harmonização íntima da mulher também tem, assim como existe a harmonização íntima do pênis do homem. Acontece que a fisioterapeuta Magda Oliveira da Silva não tinha competência para isso. Não tinha habilitação técnica e nem permissão legal para fazer esse tipo de procedimento em mulheres. E aí ela foi fazer harmonização íntima, embelezamento íntimo das partes íntimas das mulheres. E como ela não sabia fazer direito, o que aconteceu? Aleijou as mulheres, deformou a vagina das mulheres, aleijou a parte íntima de pelo menos 7 mulheres. A notícia está aqui. A fisioterapeuta Magda Oliveira da Silva foi presa preventivamente segunda-feira ontem em Goiânia, Goiás, durante uma investigação da Polícia Civil sobre procedimentos estéticos invasivos que teriam causado lesões graves e gravíssimas em 7 mulheres. Segundo a polícia, os relatos incluem queimaduras na região íntima da mulher, cortes, infecções, necrose, que é apodrecimento do tecido. Apodreceu o pé da goiaba de várias mulheres. Cicatrizes e perda de tecido em região íntima. Mas ela também aleijou mulheres no rosto, na bunda e nos peitos. Porque ela também fazia esses procedimentos de harmonização facial, nos seios e também no, na região glútea, que é a bunda, sem ter habilidade técnica ou permissão legal para fazer isso. Além da prisão, foram cumpridos 3 mandados de busca e apreensão. Celulares, medicamentos vencidos e outros materiais foram apreendidos. Então é isso, a mulher não tinha habilidade para fazer. A pessoa. Vem cá, venha. Me dá meu papel aí, me roubou o papel, venha, entra aqui. Minha amiga Bia, gosto muito de você. Todo mundo gosta de você. A Bia é gente boa, né, Cláudia?
1: Demais.
0: Levou o papel, mas devolveu. Ela levou, mas devolveu. 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
0: 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É intervalo, é? Ô, Cláudia! O que é que a gente vai ter em seguida, Cláudia?
2: Mais informações sobre o caso Isabelle e Cara Christie chegam agora e a gente repassa no próximo bloco.
0: Tá bom.
2: Tá certo?
0: Olha, e o golpe do motel, você tá sabendo? Você tá sabendo? Você vai ficar com a boca maior do que a minha. Escancarada. O golpe do motel. Você pode cair no golpe do motel. Mas eu não vou no motel. E daí? Você tem que saber essa aqui. O golpe do motel é um novo tipo de golpe que os espertalhões, como é que a gente chama? Os estelionatários estão aplicando. A gente volta ligeirinho aqui no programa Bafolê.
2: E você usa cueca apertada?
0: Eu uso.
2: Pois é.
0: O Alisson usa mais apertada do que a minha.
2: Como é que não, você sabe?
0: Porque ele me disse. Não, ele usa frouxa porque o saco é muito grande.
2: Meu Jesus.
0: É o sacão. A gente volta já, Cláudia.
2: Vocês e Zezé de Camargo, né? Verdinha, meu Deus. Jornalismo que fala a nossa língua. É só aqui no Bafolê essas coisas mesmo, né?

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0: 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Olha, aqui nós estamos gravando um conteúdo para o Instagram, a Verdinha. Olha aí, ó, João Inácio, a Alisson Marques também já gravou e a gente já gravou. Olha, é rapidinho, né, que esse conteúdo vai. Então acessa o nosso Instagram, quando Verdinha. Sexta-feira, sexta-feira, Verdinha, FM Oficial, arroba Verdinha, FM Oficial, vai lá que tá super, super, não vou dar spoiler não.
1: Não, eu vou dar, vamos dar logo, vamos dar, a gente pode dar o spoiler, vamos dar spoiler, é o seguinte, a Cláudia Leite, porque dizem que quem vai noticiar o fim do mundo é o rádio, não é a TV, não é a internet, não é jornal, é o rádio. O rádio, né?
0: É.
1: Aí a Cláudia Leite falou que quem vai... A notícia do fim do mundo vai ser como?
0: Os alienígenas vão descer, vão dominar a Terra e vão acabar, extinguir a raça humana. Inclusive, isso já está acontecendo, porque o João Inácio Júnior é um ET.
1: Eu sou ET. E vou mostrar para vocês agora, diretor. Vou arrancar meu dedo. Arranquei meu dedo. Tá vendo? Arranquei meu dedo. Ixi, botei no lugar.
0: Já o Alisson...
1: disse que o mundo vai se acabar porque todo mundo vai morrer de caganeira.
0: É isso, Alisson? Diga aí, meu filho. Não pode falar você.
1: Ele
0: não
1: falou,
0: pode falar você.
1: Ele tá sem microfone.
0: Não tá, ele tá.
1: Ele disse que a IA vai destruir a humanidade, não foi? A IA, inteligência artificial.
0: É, mas um aí o João é que é uma IA. O João é que é fruto da IA, entendeu?
1: Olha aí, diretor, aproxima aí, diretor, aproxima aí, diretor. Eu vou arrancar o meu dedão, ó. Eu arranco e boto no lugar, tá? E pronto. Eu sou ET mesmo e acabou, vocês não sabiam. Agora, eu não sou gaúcho, mas tem um gaúcho aqui.
0: Bah.
1: Um tchê!
0: Bah. Bah! Que legal! Trilegal, bah!
2: E aí, meu compadre? Vem cá, meu brother! Rapaz, que roupa bonita!
1: Como é que a gente identifica esse dia? Vira pra ali, ó. Como é que a gente... Como é que a chamada... Eu sei que é uma roupa de gaúcho, mas ela tem um nome muito próprio, é dos Pampas, é? Como é que chama?
2: Pilcha.
1: É pilcha. Esse tipo de roupa.
2: Roupa completa. Se chama estar pilchado, estar trajado tipicamente gaúcho.
1: E você veio divulgar um evento gaúcho.
2: Exatamente.
1: Né?
2: Nós vamos ter agora, nesse próximo fim de semana, uma grande festa farroupilha em comemoração ao Dia do Gaúcho e à Revolução Farroupilha. O Dia do Gaúcho é dia 20 de setembro.

0: Mas 20 de setembro, os gaúchos aqui de Fortaleza vão lá pro sul. Então a gente faz a festa geralmente.
1: Quando eles voltam?
0: Quando eles voltam. Semana seguinte.
1: E vai ser quando?
0: Vai ser agora dia 26 de setembro, lá no Clube da Petrobras, na Praia do Futuro. E começa às 19 horas com seguintes atrações. Nós temos o churrascão no fogo de chão.
1: Eita, pode ir quem não é gaúcho, pode?
0: Todo mundo é convidado. Fixe. Esse é o motivo que eu estou aqui, convidado.
1: Pera aí, vai ter aquele churrascão no... Como é que é o
0: churrasco no fogo de chão.
1: No fogo de chão.
0: Costela inteira assada.
1: Meu Jesus!
0: 8 horas de fogo até se desmanchar.
1: Meu Jesus!
0: Aí depois tem... também os acompanhamentos, as saladas gaúchas lá, aquela maionese tradicional. E temos a apresentação de todas as danças típicas. Gaúchas. Desde as danças dos facões, chula, pau de fita, vai ter um grupo se apresentando.
1: Que coisa e bacana!
0: Logo depois a gente faz uma homenagem ao Dia do Gaúcho, cantamos o hino do Rio Grande do Sul e logo após é dado início ao... um fandango. Nós chamamos de fandango, aqui todo mundo conhece por baile. Mas logo depois, então, é um baile para todo mundo participar.
1: Fandango é um baile.
0: Fandango
1: com
0: é um
1: tipo
0: baile
1: de música típica gaúcha.
0: Típica gaúcha. Mas
1: fandango.
0: Tem shot, tem vaneirão, tem vaneira.
1: Oh, então, maravilha.
0: São ritmos que todo mundo consegue dançar. Não precisa ser expert em danças.
1: Então é dia 26. É sábado ou domingo?
0: Sábado.
1: Sábado que vem.
0: Sábado que vem.
1: Sábado que vem na...
0: Lá no Clube da Petrobras.
1: Praia do Futuro.
0: Praia do Futuro.
1: Que começa que hora?
0: Às 19 horas.
1: À noite.
0: À noite.
1: E que hora é esse churrasco?
0: Chegou lá, já vai estar pronto.
1: É.
0: Quem chegar pode ir já desfrutando do churrasco.
1: Eu tô doido pra ir. E quanto é que paga pra entrar lá? Olha, eu tô doido pra esse churrasco que eu vou comer.
0: O ingresso custa R$130 com...
1: Para cada pessoa.
0: A churrasco à vontade, certo?
1: Pode dançar, assistir o show e como churrasco. 130 conto.
0: Exatamente.
1: Como até encher o bucho.
0: Até
1: não vai faltar carne.
0: Não, com certeza.
1: Meu Deus. Alisson, claro, nós vamos.
0: Churrasco de gaúcho.
1: Churrasco
0: deixa
1: de...
0: faltar carne?
1: Meu Deus.
0: Não, aí é muito...
1: Como é seu nome?
0: Meu nome é Vanderlei Braga, mas todos me conhecem por Braga.
1: Braga.
0: Eu sou o que nós... Aqui vocês conhecem por presidente, mas eu sou... O patrão do CTG, que é um termo utilizado no CT, Centro Tradições Gaúcha, é utilizado o termo patrão, que é... O CTG é uma cópia de uma fazenda do Rio Grande do Sul. A fazenda tem o patrão, tem o capataz geral, tem os demais auxiliares que têm nomes específicos. Então, esse pessoal, certo? Eles são denominados... patronagem e a minha função, por exemplo, agora é patrão do CTG.
1: Meu patrão, sábado eu vou comer carne gaúcha. Poxa. Qual é a carne que vocês fazem lá? Quais são as carnes? Rapaz, eu tive agora num hotel lá em Mangaratiba, no Rio de Janeiro, mas era carne que eu disse, menino! Que tipo de carne vocês fazem?
0: Então vamos fazer o costelão, que
1: costelão.
0: É o tradicional. Tá? Vai ter maminha, vai ter frango, vai ter linguiça, nossa, vai ter salada de maionese típica gaúcha, certo? Vai ter arroz carreteiro,
2: qual horário?
0: Toda aquela culinária gaúcha lá. Não.
2: Fome. Qual horário?
0: Eu posso garantir
1: 7 da noite pode chegar lá. R$130 por pessoa. O Alisson disse que está muito interessado na linguiça.
2: Dia 26, né?
1: Patrão, é?
0: Patrão.
1: Obrigado, querido.
0: Olha,
1: vamos
0: obrigado,
1: lá, vai
0: obrigado
1: ser show.
0: Obrigado por essa oportunidade aqui.
1: Obrigado,
0: certo?
1: A você.
0: E você é meu convidado.
1: Aí, já não... Eita, só tem dois. Quem é que vai comigo? Ah, meu, é? Lascou. Ah, a Cláudia quer também, papo com o namorado dela, o marido, né? E o Alisson levando a esposa.
3: Ora!
1: Olha aqui, eu vou mesmo.
0: Tá. Posso passar o telefone?
1: Pode.
0: Tá. 988-55-3197.
1: Repete.
0: Por esse, o código 85, né? 988-55-3197. 3197. Por esse telefone aí, contacta comigo e eu dou um jeito nos ingressos.
1: Pronto, Cláudia. Tá aí. Ele que botou você aqui, aquele bonitinho ali, viu? Esse lindinho ali. Ele merece dois ingressos, o Alisson Marques. E a Cláudia Leite, se não for com o namorado dela de moto, ela morre. Então, anota o telefone aí, porque eu não vou perder essa como é que esse show gaúcho lá
0: O nome do evento é 10º Encontro

0: 18º Encontro da Cultura Gaúcha no Estado do Ceará.
1: Prepara minha carne
0: 18º Encontro, hein?
1: Eu vou comer somos, até chegar.
0: São 18 anos que nós realizamos esse evento aí, viu?
1: Anotou o telefone?
2: Repita, por
1: repita
2: favor.
1: Aí, que senão ela vai chorar. Ela quer ingresso, ela quer dois. Ela e pro maridinho. Repete o ingresso aí. Repete o telefone.
0: Telefone? Código 85 988 55 3197.
1: Meu gauchão, você valeu. É o cara. Eu vou lá. Mas
0: claro, vou esperar um amigo lá então.
1: Essa eu não vou perder comer carne.
2: Bah,
1: ainda
2: eu
1: não vou
2: quero
1: pagar,
2: ir.
1: Hein? Não vou pagar.
2: Vai ser tri legal.
3: Ô, Cláudia.
2: Oi.
3: Hey. Rio Grande do Sul é um lugar maravilhoso. Eu ainda vou conhecer lá.
2: Vale a pena.
3: Rio Grande do Sul.
2: Eu conheço uma parte.
3: Agora eu tô viajando. Agora eu posso viajar de avião.
2: Sim.
3: Ó, vai ter um evento no ano que vem, lá no Rio Grande do Sul, eu já fui convidado para participar como... Já fui contratado para participar. É no ano que vem, mas eu estarei no Rio Grande do Sul, viu? Lá naquela cidade, que Gramado?
2: Gramado.
3: Vamos aqui. Tem lá, tem churrasco, lá tem churrasco bom? Churrascão? Tem um churrasco bom. Oh, meu Deus, tá bom. Valeu, compadre. Ô, Cláudia, me dá uma notícia, Cláudia.
2: Vamos atualizar as informações. Bora. Sobre a morte da Isabela Cara Christie.
3: E você vai saber qual é o golpe do motel. Qual é o golpe do motel que tá acontecendo? Aí você diz, mas eu não vou pro motel. Será? Novo golpe que os caras estão aplicando aí, os estelionatários. Golpe do motel, Cláudia.
2: Bom, voltamos à morte da Isabela Cara Christie. Os moradores e o porteiro do prédio acionaram a polícia após a queda de Isabela Cara Christie. Veja a cronologia da morte. Bom, entre a queda e a morte de Isabela Cara Christie e a chegada da Polícia Militar do Ceará ao local, se passaram cerca de 15 minutos da noite do dia 13 de setembro. Documentos obtidos com exclusividade pela Editoria de Segurança do Diário do Nordeste mostram que moradores que presenciaram a queda acionaram a CIOPS às 8h40 da noite e que o porteiro do condomínio La Piazza fez a segunda ligação. Isabela caiu do 23º andar do prédio, onde morava com o namorado. As circunstâncias da queda não foram ainda divulgadas. A polícia apurou que ela estava sozinha no local. João Munhoz é investigado por supressão, o namorado, ocultação ou destruição de provas, especialmente em razão da notícia da desocupação do apartamento, retirada dos objetos e da dificuldade de localização dos investigados, no caso, ele e a mãe dele. A prisão ainda teve como base o crime de violência psicológica contra a mulher. E qual é a cronologia, segundo está registrado na CIOPS? 8h40 da noite, um morador informa que uma pessoa acabou de se jogar do prédio. 8h41, uma equipe da Polícia Militar diz estar ciente. 8h42, o porteiro liga para reforçar o pedido e informa que vai receber e autorizar a entrada dos policiais. 8h55, chega ao local uma equipe do Batalhão de Polícia Turístico, BPTUR, que estava na SEART, que é o local em frente à praça, em frente ao prédio na praça Luísa Távora. 9h13 da noite, constatado que não havia rabecão disponível ainda. 9h14, não havia perícia disponível ainda. 10h14 da noite, perito ciente. 11h50 da noite, a perícia concluída. Os 55 minutos da terça-feira, dia 14, a guia cadavérica foi feita com nome completo, nome da mãe e idade da vítima. Ela não deu entrada como indigente, como haviam falado. E aí o corpo foi entregue na sede da perícia forense do estado do Ceará.
3: Pronto. Gente, é o seguinte, deixa eu falar aqui para vocês. Deixa eu dar logo essa notícia aqui do motel. É importante isso aqui. Isso já aconteceu em Fortaleza e está acontecendo em diversos lugares do Brasil. Aqui em Fortaleza foi assim. Três detetives se uniram para extorquir, arrancar dinheiro de pessoas que iam para motéis. Porque às vezes o marido vai com a mulher, com a esposa, tudo bem. Agora às vezes a mulher tá traindo o esposo

0: amante, ou o esposo está traindo a esposa e vai para o motel com uma amante. Ali nas imediações do motel ficavam os detetives, ali fazendo alguma coisa, despistando, quando saía um carrão do motel. Eles fotografavam, filmavam e seguiam o carrão. Aí, o cara que estava traindo a esposa parava num local e deixava a amante. Um outro detetive, eles iam seguindo o carro, seguia a amante até a casa dela, o apartamento dela, filmava, fotografava ela. E seguia o homem no carro até a casa dele. Ou o contrário, a mulher ia com o amante e eles seguiam os dois. Tanto o amante quanto a amante. Saiam do motel juntos, ou em carros separados, mas saíam. Depois eles descobriam quem eram aquelas pessoas, entravam em contato e diziam, por exemplo, para o homem que estava traindo a mulher: nós somos detetives, nós descobrimos, sabemos de tudo, você é casado com a dona fulana de tal, mora no endereço tal, rua tal, apartamento tal, você tem um amante que é a fulana de tal, que mora no lugar tal, rua tal, tal, tal, tal, e nós pegamos vocês saindo do motel tal dia, temos fotos, temos vídeo, temos um carro de vocês, temos tudo, queremos dinheiro! Aí, tanta mulher que saiu com o cara que às vezes estava traindo o marido e o cara que saiu com a mulher que talvez estivesse traindo a esposa, começava a dar dinheiro para os detetives. Aqui em Fortaleza. Então eles viviam assim, descobrindo pessoas que estavam traindo seus cônjuges, ou mulheres traindo os esposos, ou esposos traindo as esposas, pegavam essas pessoas saindo do motel, seguiam, descobriam quem eram, entravam em contato, e para não contarem para as pessoas traídas e os familiares, cobravam dinheiro e pagavam. As pessoas pagavam, até que a polícia prendeu eles. Porque eles seguiram um homem, o homem tinha uma amante, mas esse homem tinha um acordo com a esposa, ele podia trair a esposa e a esposa podia trair ele, que não tinha problema. Mas quando os caras entraram em contato com ele, ele fez que ia pagar o dinheiro, chamou a polícia e a polícia prendeu os três detetives aqui em Fortaleza que faziam isso. Agora, o mesmo caso está acontecendo em alguns lugares do Brasil, em São Paulo. Não vai dar tempo para dar mais detalhes, mas é mais ou menos isso. Em São Paulo, três homens estavam fazendo isso e extorquindo dinheiro para pessoas que iam a paramotéis, traindo as suas esposas e seus maridos. E aí, eles estavam arrancando muito dinheiro, estavam ganhando muito dinheiro até que a casa caiu e foram presos.
1: Como o programa... Como o programa está no finalzinho, eu tenho que correr. Atenção, Brasil, me dá hora, que horas são?
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0: 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A gente volta já.
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0: Cláudia Leite, hora de dizer Piau.
1: É, 92.5 Rádio Verdinha FM. 4 horas em ponto até amanhã. Grande paz, grande bênção, João. Tchau, tchau, tchau. Alisson Marques, até amanhã. Você também vem aí a hora da Verdinha. Sávio Manfredini, Rodrigo Miranda e uma grande turma. Até amanhã.
0: Tchau, gente. Fica com Deus.
2: Boa tarde.
1: Amém. Faça o que te faz feliz.
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5: O distrito de Jordão, pertencente a Sobral, recebeu uma nova praça e a revitalização do mini-estádio, que agora conta com iluminação solar. A praça fica localizada próxima à Capela Azul, na comunidade do Sítio Tanques. O novo espaço tem equipamentos de ginástica e intervenções voltadas à acessibilidade. Já o mini-estádio da comunidade recebeu um novo sistema de iluminação com luminárias de LED alimentadas por painéis solares, para ampliar a utilização do espaço no período noturno. Essas mudanças também têm o objetivo de atrair moradores de regiões vizinhas para usufruir dos espaços. Sofia Leite para a Verdinha FM.
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1: Como é o nome deste menino?
2: Sávio Manfredini.
3: Agora em Fortaleza, 4 horas e 4 minutos. Uma ótima tarde para você que acompanha aqui a nossa programação. Seja muito bem-vindo e muito bem-vinda a mais uma Hora da Verdinha. A partir de agora, a gente segue juntos por aqui com muita informação para você. Tem muita prestação de serviço e, é claro, a sua participação aí do outro lado. Você vai interagindo conosco, vai deixando o seu recado aqui para a gente através aqui do nosso WhatsApp. Os números, nosso padre Glauber Souza, que está aqui na operação de áudio, agora reforça como é que você participa.
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3: Nesta terça-feira, minha gente, hoje, dia 22 de setembro de 2026, tem muita informação para você. O programa hoje

0: Cheado de informações para você, por isso, sem mais demora, vamos agora aos destaques do Hora da Verdinha de hoje. A gente traz as últimas informações a respeito do caso Isabelle, namorado da estudante achada morta no último dia 13 em um prédio no bairro Aldeota, aqui na capital cearense, foi preso preventivamente hoje por tentativa de obstrução de justiça. A gente traz todos os detalhes a respeito desse caso. Luana Severo está aqui conosco na bancada para trazer essas informações. Ela que tem acompanhado tudo de pertinho e os detalhes já já. Na Assembleia Geral da ONU, o presidente Lula discursa e defende a soberania dos países e o princípio da não interferência em assuntos internos. De Brasília, a Flávia Rabelo vai trazer para a gente todos os detalhes também a respeito de mais uma Assembleia da ONU realizada hoje, com esse discurso aí do presidente Lula. E hoje é dia de estreia aqui no Hora da Verdinha. A partir de hoje, toda terça-feira, vamos ter o professor, pesquisador e historiador P.A. Damasceno aqui conosco. A gente vai viajar junto pela história e desvendar personagens que marcaram o tempo. Fica aqui o convite para você acompanhar daqui a pouquinho também na nossa programação. Tem ainda a previsão do tempo, as informações do trânsito e muito mais a partir de agora. A Hora da Verdinha desta terça-feira já está no ar.
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0: A gente começa aqui o Hora da Verdinha de hoje com as últimas informações a respeito do caso Isabelle, o namorado da estudante achada morta no último dia 13 em um prédio no bairro Aldeota, foi preso preventivamente hoje, aqui na capital cearense também, por tentativa de obstrução de justiça. A Luana Severo está aqui conosco no estúdio, ela que tem acompanhado de perto as investigações e traz agora para a gente as últimas informações a respeito desse caso. Luana, boa tarde, seja bem-vinda.
2: Luana Severo.
3: Boa tarde, Sávio. Boa tarde a todo mundo que está nos acompanhando aqui na Verdinha e que está também acompanhando essa cobertura intensa que a gente tem feito no Diário do Nordeste, né, na Verdinha também, a respeito do caso Isabelle. Um caso que nos preocupa muito, viu, Sávio?
0: Sem dúvida, Luana. Especialmente por toda a situação, né, os personagens envolvidos até então nesse caso. A gente está falando aqui de uma jovem de 22 anos que morreu. É, um estudante de direito e uma morte ainda coberta de incertezas, especialmente a respeito do contexto da morte dela, o que teria motivado, se há ou não a participação de outras pessoas, se trata, por exemplo, de um caso de suicídio ou se trata de um crime, de um assassinato. O que a investigação consegue apontar até o momento? Quem já foi ouvido, Luana? Conta aí pra gente.
3: É, Sávio, como você falou, a investigação está em curso ainda, a polícia ela tem algumas respostas já, mas justamente para que não se atrapalhe, né, o andamento das investigações, nem tudo pode vir à tona. Então, algumas dessas respostas, sim, elas já têm, já se sabe, né, uhum, o que aconteceu. Mas o que a gente sabe, o que hoje né, a gente teve de novidade nesse caso, até foi publicado no Diário do Nordeste mais cedo, é que a Isabelle, ela deixou um áudio para um parente dela. Dois áudios, na verdade. Um deles maior, em torno de 13 minutos.
0: 13 minutos?
3: 13 minutos antes da morte dela, né? E esse áudio, ele está sendo analisado pela polícia. E nele constam algumas coisas que ela falou sobre a relação que ela tinha com o João Munhoz Neto, né? Ele que foi preso preventivamente hoje. Eu, inclusive, acabo de vir da delegacia de capturas, onde ele já se encontra, ele já chegou lá, já está na delegacia de capturas fazendo ali os procedimentos e deve aguardar lá mesmo a audiência de custódia, né, que está prevista para amanhã. Então, assim, a própria Isabelle deixou algumas informações que estão ajudando a polícia a desvendar o que foi que aconteceu em todo aquele entorno ali, né, que gerou esse resultado que a gente lamenta tanto, Sávio. Então, assim, além disso, foi publicado também, né, que o João, ele já havia sido casado, né, até uma informação que a mãe da Isabelle no começo falou, ah, eu até fiz algumas buscas e não vi nada que ele era casado nem nada do tipo. Ele foi casado de janeiro do ano passado até agosto desse ano. Chama a atenção a data em que ele se divorcia, sabe? Porque agosto ele já estava com a Isabelle, né? Mas a Isabelle não sabia desse casamento.

Inclusive, essa é uma parte do conteúdo que está nesse áudio, né, que ela envia para esse parente. Ela fala que descobriu sobre esse casamento dele e que, enfim, ela fala...

0: Tá lá, que foi consensual e que começou no ano passado, em janeiro do ano passado, terminou, salvo engano, no dia 12 de agosto desse ano, né? Uhum. A gente preserva a identidade dessa ex-esposa justamente para não ser mais uma pessoa exposta nesse caso, né? Que a gente, inclusive, pede muito, muita cautela das pessoas nas redes sociais, sabe, Sávio? Porque é um caso muito sensível,
1: sim,
0: né? E se dói pra gente ler, dói pra gente falar sobre, imagina pra família. Então é ter responsabilidade sobre as informações que a gente sai compartilhando por aí.
1: Até porque, né, Luana, você e toda a equipe de segurança que está participando dessa cobertura realiza aí um trabalho com toda a minúcia, com todo o cuidado, né, para que não haja nenhum tipo de informação que não seja devidamente apurada. Ou seja, vocês têm toda a responsabilidade jornalística de apurar os fatos junto com a polícia e não trazer qualquer tipo de conjectura, né? Que muitas vezes, além, é claro, de ter um impacto negativo para todos os envolvidos, para a família, inclusive, da Isabelle, que muitas vezes cai aí numa notícia que não é real, acredita, e atrapalha também o trabalho da polícia, né? Acima de tudo.
0: Exato, e é o que a gente quer, na verdade, é que tudo seja elucidado, né, Sávio? Então, para que isso aconteça, é necessário que todas as forças, as autoridades envolvidas, façam o seu trabalho. E a gente faz o nosso também, que é o de apurar e divulgar o que pode ser dito e que não vai prejudicar o andamento das investigações. Então, assim, fiquem atentos a todos os nossos canais, né? Porque toda novidade a gente está divulgando e está trazendo para cá também. Ontem à noite estive aqui também no Verdinha Notícias.
1: Sim.
0: Estava lá no segundo, na segunda delegacia de polícia, né? O que a gente sabe é que, inclusive, ele deu esse depoimento ontem. Era esperado ele dar esse depoimento ontem, mas havia ali aquela aglomeração de jornalistas, uhum, e acabou que ele deu esse depoimento depois, né, dessa presença massiva ali da imprensa. Mas prestou depoimento, está preso preventivamente, é o que temos agora, e amanhã vamos saber se essa prisão se mantém, né, ou não, com a audiência de custódia.
1: A prisão, Luana, ela se deu em razão da possibilidade aí de obstrução de justiça, é isso?
0: É isso, mas ele também é investigado por violência psicológica, né, no contexto, uhum, da violência doméstica.
1: Sim.
0: E também por o que a justiça chama de induzimento ao suicídio, né? Quer entender se aconteceu alguma coisa, se ele fez alguma coisa que pode ter provocado essa reação da Isabelle. Tudo, uhum, isso ainda está em investigação, né? A gente, entendi, sempre reforça aqui. Não há ainda nenhuma conclusão.
1: Então tá aí, minha gente. São essas as informações de momento. Parabenizar aqui a Luana e toda a equipe, comandada também pelo Emerson, nesse trabalho até agora, sendo realizado com muita responsabilidade, acima de tudo. Informações exclusivas que você tem acompanhado lá no Diário do Nordeste, em primeira mão, com exclusividade. E fica aqui, né, a nossa torcida pelos esclarecimentos dos fatos, acima de tudo. E é claro que tudo que acontecer aqui nas próximas horas, você vai acompanhar aqui na programação da Verdinha e também do Diário do Nordeste. Luana, obrigado pela sua participação. Mais uma vez, parabéns pela responsabilidade, pelo excelente trabalho aí da equipe.
0: Muito obrigada, meu amigo. A gente compartilha essa responsabilidade aqui.
1: Sem dúvida nenhuma. Obrigado, um mais uma vez. Agora, 4 horas e 14 minutos. A gente segue aqui com mais informação para você no Hora da Verdinha. Trazendo, minha gente, uma outra informação, né, em destaque nesta terça-feira. Infelizmente, a gente traz aqui a morte, né, a informação da morte do cantor Rick, da dupla Rick e Renner. Aos 59 anos, o cantor estava em um helicóptero que caiu na região serrana aí de Santa Catarina. Além dele, outros 4 ocupantes da aeronave também morreram. O artista estava a bordo, juntamente com o empresário Bruno Avelar, o videomaker Paulo Soares. O piloto e o copiloto ainda não tiveram a identificação divulgada. Segundo o Corpo de Bombeiros de Santa Catarina, os destroços da aeronave foram encontrados na localidade de Santa Bárbara. A região onde aconteceu a queda é montanhosa e também de difícil acesso. O Corpo de Bombeiros aguarda então mais informações das equipes que já estão no local para verificar como será realizada a operação de retirada aí dos corpos. Rick deixa a esposa, inclusive estava a caminho, né? Estava nos Estados Unidos, estava voltando aqui para o Brasil quando isso aconteceu, e vai chegar aqui, né, infelizmente, encontrar o marido, né, sem vida. Além da esposa, Geralda, o Rick também deixa 2 filhos e 4 netos.

0: nossa solidariedade aqui aos familiares, amigos e, acima de tudo, aos fãs, né, do cantor que fez essa dupla histórica na música ao lado aí do Renner, né? Muito sucesso aí nos anos 2000. Infelizmente, o cantor Rick hoje acabou falecendo, né, nesse acidente de helicóptero. Agora, 4 horas e 16 minutos, a gente continua com mais informação para você.
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0: Minha gente, duas pessoas morreram na manhã desta terça-feira em um acidente envolvendo uma motocicleta e um ônibus e um caminhão no cruzamento das avenidas Bezerra de Menezes e José Jataí, ali no Farias Brito. A Autarquia Municipal de Trânsito foi acionada por volta das 7 da manhã. O ônibus da linha 028, que é Antônio Bezerra, BRT Papicu, trafegava na faixa exclusiva de ônibus da Bezerra de Menezes, no sentido centro. Conforme apurado pelos agentes, o motociclista trafegava entre dois veículos, o ônibus e um caminhão, quando acabou se desequilibrando e o caminhão acabou atropelando o motociclista. O motorista do caminhão saiu do local sem prestar socorro às vítimas. O homem, possivelmente motociclista por aplicativo, e a passageira acabaram aí falecendo no local. Em nota, a Etufol informou que as imagens das câmeras de monitoramento do veículo serão solicitadas à empresa de ônibus para auxiliar na compreensão da dinâmica do acidente. Infelizmente, né, duas pessoas acabaram perdendo a vida no trânsito de Fortaleza hoje por conta aí desse acidente, né? Nossa solidariedade também aí aos familiares, tanto do piloto quanto também da passageira. Vamos aproveitar e fazer o nosso giro pelo trânsito na capital cearense, trazendo orientações para você que dá carona verdinha nesse momento. Heráclito Graça agora com trânsito tranquilo para você que vai tanto na direção do centro da cidade quanto você que vai no sentido contrário. E ainda a Avenida da Universidade, também com trânsito, sem maiores problemas para o condutor que vai trafegar por essa região, especialmente quem vai ali na altura do cruzamento com a Avenida 13 de Maio. E ainda a Washington Soares, aí o movimento nesse momento é mais intenso para você que vai especialmente na direção do Cambeba, tá? Passando ali pela altura do cruzamento com a Oliveira Paiva. Fluxo grande de veículos circulando agora, a tendência é de você encontrar uma certa lentidão ao transitar aí por essa região. Já no sentido contrário, a gente observa aí o fluxo mais tranquilo, agora às 4 horas e 18 minutos. De volta aqui ao nosso estúdio, agora às 4 e 18, a gente vai para a nossa primeira pausa, mas você vai interagindo conosco, vai deixando o seu recado aqui para a gente através do nosso WhatsApp no 859-8887-1306. No próximo bloco a gente fala sobre o discurso do presidente Lula lá na ONU, e também a gente traz informações sobre história. Você sabia que dois cearenses já foram presidentes da República? A gente fala sobre isso daqui a pouquinho na nossa programação, na estreia do Pé Damasceno aqui no Hora da Verdinha. O intervalo é bem rapidinho por aqui.

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0: resolveram os seus problemas impedindo a oposição de disputar eleições. A crise no Haiti continua a testar os limites da indiferença da comunidade internacional. Em Cuba, o mundo assiste estarrecido. A punição coletiva imposta a 10 milhões de pessoas por um embargo econômico e um cerco energético ilegais. Senhor presidente, o Brasil não subestima o desafio representado pelo crime organizado. Estamos preparados para enfrentar as organizações criminosas que aterrorizam nossas comunidades. Trabalhadores são roubados, mães perdem seus filhos, policiais não voltam para suas casas. As pessoas estão cansadas da violência. Mas não vamos terceirizar a responsabilidade de defender nossas fronteiras e de garantir à população o direito de viver sem medo. Não precisamos de porta-aviões vigiando nossas águas. Precisamos de cooperação para estancar o fluxo de armas e de dinheiro que abastece o crime organizado.
1: Sávio, essa é a 10ª vez que o presidente Lula discursa nas Nações Unidas. Em sua fala, ele disse que o mundo vive o momento mais crítico da ONU, desde que ocupou a tribuna pela primeira vez em 2003. Fez duras críticas ao primeiro-ministro israelense Benjamin Netanyahu pelo genocídio praticado em Gaza e ao Hamas por atos terroristas. Também falou sobre limitar BETs e Big Techs e sobre negacionismo climático. O presidente defendeu a regulamentação das Big Techs e da inteligência artificial. Segundo Lula, um punhado de técnico-oligarcas promove uma corrida tecnológica sem freios éticos e a revelia da ONU. Lula ainda defendeu o fim da escala 6x1, com 2 dias livres por semana como forma de permitir ao trabalhador mais tempo para descanso, qualificação e convivência familiar. O presidente relacionou o fim da escala 6x1 à redução de sobrecarga doméstica. Por fim, o presidente falou que mudanças não podem significar retrocessos em direitos, supremacia racial, submissão feminina ou recolonização do sul global. Sávio?
2: Tá certo, Flávia. Muito obrigado, então, pelas suas informações. Agora, 4h28. Vamos seguindo aqui, minha gente. Trazer para você que o Tribunal Regional Eleitoral do Ceará iniciou os testes e lacres das urnas eletrônicas para as eleições de 2026. A Tainá Martinez é quem traz aí os detalhes.
3: As urnas eletrônicas que serão utilizadas nas eleições de 2026 começaram a ser lacradas. A preparação do Tribunal Regional Eleitoral do Ceará teve início nesta segunda-feira no depósito central do Tribunal, em Fortaleza. Esse processo inclui ainda a inserção dos dados nos equipamentos, testes de funcionamento e a lacração das urnas. A cerimônia é acompanhada por juízes e promotores eleitorais das zonas de Fortaleza. Além disso, há a presença de observadores e representantes de partidos políticos que foram previamente credenciados para acompanhar o procedimento. Com o início da preparação, os equipamentos passam a receber os dados eleitorais, sendo realizados testes para checar se o funcionamento está correto. Depois, as urnas em perfeito funcionamento são lacradas fisicamente e identificadas a partir da zona eleitoral, do município, do local e seção de votação. Essas informações são utilizadas para identificar para onde elas serão encaminhadas. O trabalho seguirá nos próximos dias e deve avançar até a véspera da votação. Essa identificação e a lacração dos equipamentos fazem parte dos mecanismos de controle adotados pela Justiça Eleitoral durante a preparação das urnas. O Tribunal Superior Eleitoral foi responsável por realizar a cerimônia de assinatura digital e lacração dos sistemas eleitorais no dia 4 de setembro. Essa é uma etapa nacional de segurança dos sistemas que serão utilizados nas eleições gerais de 2026. Tainá Martinez para a Verdinha FM 92.5 e TV Diário.
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2: 4h30. Hoje é dia de estreia, minha gente, aqui no Hora da Verdinha. A partir de hoje, toda terça-feira, vamos ter aqui o professor, pesquisador, historiador P.A. Damasceno aqui conosco. Seja bem-vindo, P.A. Obrigado, viu, por ter aceitado aqui o nosso convite.
5: Muita alegria, sabe o que é isso? A alegria, a honra, o prazer é meu de estar contando as nossas histórias aqui e chegar aos brasileiros.

0: mineiros e aos cearenses. Toda a nossa história local, global e em todas as escalas. A gente tem muita história para contar, meu amigo.
1: É verdade, Pia. Nós vamos viajar muito pela nossa história aí pelos próximos dias. E nessa estreia, Pia, vamos falar sobre um cearense que foi o primeiro a presidir o Brasil. É isso?
0: É isso. E se você fizer uma enquete, muitos dos nossos ouvintes vão dizer que o único cearense que governou o Brasil foi o Castelo Branco, Marechal Humberto de Alencar Castelo Branco, que ficou famoso como o primeiro presidente da ditadura militar, o cara que comandou o início desse processo ditatorial do Brasil. Mas a gente teve um cearense que foi presidente antes e que não é contabilizado, não é conhecido por muita gente. E mais, tudo a ver com o que a gente está vivendo agora. Ele foi presidente, acabamos de falar aí das urnas, ele foi presidente do TSE e foi presidente do STF. E foi na condição de presidente do STF que ele foi levado para a presidência da República. É o único brasileiro a presidir os dois poderes, o judiciário e o executivo. Sabe quem é? Sabe. Conhece?
1: Não, vou conhecer agora com você.
0: Acaba lá de Guaramirã, cara, lá do sítio Sinibu. José Linhares, primeiro cearense a presidir o Brasil.
1: Interessante, José Linhares. Inclusive, acho que ele tem nome de rua.
0: Tem.
1: Homenageado, não tem?
0: Aqui próximo, inclusive, é o Palácio do Governo. Passou ali a Barão de Tudas, de duas ruazinhas, a Zé Linhares, que é conhecido, ele é mais conhecido aqui em Fortaleza pela rua do que pela história.
1: Olha só, que é pra você ver, né? Agora, Pia, como foi que o José Linhares, então, chegou justamente na presidência? Ele era presidente do Supremo Tribunal Federal, não é isso?
0: Exato.
1: Em que época, exatamente, ele chegou, então, à presidência? Para contar essa história.
0: É, se a gente acha que a gente tá vivendo um período conturbado agora, meu amigo, a história do Brasil é caos, é empolgante, podia ser série. O pessoal fala muito que o roteirista de Brasil merece um prêmio internacional, merece o Emmy. O roteirista do Brasil, meu amigo, capricha. O STF já foi o centro fundamental de manutenção da República inúmeras vezes, mas também foi a palco de muitas disputas. Desde que ele foi criado lá no período imperial, no primeiro reinado, que o STF surgiu como uma referência de estabilidade institucional. Mas sempre que nós temos crises institucionais, o STF também é engolido por essas crises. Como no período de Getúlio Vargas, em que a gente teve um golpe político que derrubou a República em 1930, a Primeira República, seguido por uma tentativa de golpe comunista, a intentona comunista, uma tentativa de golpe fascista, o levante integralista, e o golpe, autogolpe, o segundo golpe de Getúlio Vargas, nele mesmo, que levou a uma ditadura chamada Estado Novo, em que o Brasil não tinha vice-presidente, não tinha congresso, e Vargas governava com poder total. Quando os militares que voltavam da Segunda Guerra Mundial derrubaram Vargas, quem é que ia assumir? Vargas foi forçado a renunciar. Não tinha vice, não tinha presidente do Congresso. Quem era o próximo na linha de sucessão? O presidente do STF, o cearense José Linhares, que foi levado ao STF pelo próprio Getúlio Vargas em 1933.
1: Que coincidência!
0: Aí o cara que o derrubou, que o levou, faz parte do processo de golpe que
1: o tirou.
0: Que o tirou.
1: Rapaz, que interessante.
0: A política brasileira é muito assim, né?
1: Olha, tem uma máxima, quem tá me ouvindo sabe, tem uma máxima no futebol, PA, que fala que o futebol cearense não se morre de tédio. Eu acho que o mesmo se aplica na história da política brasileira, viu? Não se morre de tédio na política brasileira.
0: Nos últimos meses, inclusive, então... eu acho que jornalista e professor tá fazendo hora extra. Tá. A gente tinha que ganhar insalubridade.
1: É verdade. Agora, PA, como é que foi esse governo, então? E quanto tempo durou?
0: Curto.
1: Curto?
0: Curtinho. 5 meses. Ah. Transição. Mas ele é oficialmente o 15º presidente da República. Ele assume com a queda do Getúlio e ele assume num período extremamente conturbado. Ele é levado ao poder pela junta militar que derrubou o presidente da ditadura do Estado Novo. E ele é o responsável por iniciar o processo

0: de abertura da Constituinte que levaria à Constituição de 46. É ele que garante a estabilidade. Mas também, aí, quando ele assume o poder, tem as questões políticas. Ah. Uma vez presidente, assumindo e tendo todo o controle do judiciário, o que é que ele faz? Leva a parentada toda pro poder político. A gente tá falando do Rio de Janeiro, não tinha Brasília ainda.
1: Uhum.
0: Essa, a quantidade de cargos políticos que ele colocou com parentes foi tanta que ele ganhou o apelido... Ah, a gente é ótimo para apelidos, sim, né? Ele ganhou o apelido de José Milhares.
1: José Milhares.
0: É, porque diziam que os Linhares chegavam aos Milhares. Porque era Linhares para todo lado.
1: Dentro da esfera pública, dentro da administração. Dentro da esfera
0: pública, porque ele estava controlando o poder, não tinha Congresso ainda organizado, estavam tendo as eleições, então ele inicia um processo que foi denunciado, que é o que a gente chama hoje, que é proibido, que é toda, contra toda a questão moral e legal, que é o nepotismo.
1: Então.
0: Que sempre foi uma marca da política brasileira.
1: É.
0: Política brasileira é política de famílias.
1: Sim.
0: Era, é... E os novos modelos políticos que chegam... E
1: continuará sendo, pelo jeito.
0: Não tem mudado muita coisa. É só a gente olhar os sobrenomes. Você quer identificar grupos políticos? Identifique sobrenomes. A política brasileira e a cearense tem muito esses grupos familiares. Quem está acompanhando aí as eleições consegue perceber.
1: É aquilo que a gente sempre fala, né, Pia? E aprendi isso, inclusive, com você. A história, me parece, que repete ciclos, né, meu amigo?
0: A gente tem rimas na história, parece que ela vai contando uma poesia, um repente. Aproveitando que a gente está iniciando esse nosso processo histórico aqui, é história em repente. É. De repente, uma poesia assim, eita, já vi isso em algum lugar. Eita, já ouvi essa história. A gente não tem a mesma história, mas ela fica nessa rima. Que a gente, infelizmente, quando fala nesse caso, do nepotismo, nesse caso dos parentes no judiciário e no executivo, criando situações caóticas,
1: sim,
0: a gente vê a repetição de processos, a continuidade.
1: É, agora é ver e esperar acima de tudo, né, Penha? Pra ver o que vai acontecer dessa vez, em relação a esse momento da nossa história.
0: É. E a história nos ensina, a gente tem que sempre estar acompanhando. Porque se a gente esquece, repete.
1: É.
0: Por isso que a nossa história precisa ser lembrada. É muita história, sabe?
1: Com certeza, PA. Olha, minha gente, tô feliz demais, viu, por ter o PA aqui conosco toda terça-feira. Fica aqui sempre o convite para você acompanhar nesse horário. O PA vai estar aqui conosco para conversar e a gente viajar juntos aqui pela história, seja aqui do Ceará, seja aqui do Brasil, até mesmo do mundo, tá? A gente sempre vai estar trazendo conteúdos importantes e muito legais aqui para você. PA, obrigado de novo por ter aceito aqui o nosso convite. Esse namoro já era um pouquinho antigo, agora deu certo.
0: Deu certo. E eu peço que os nossos ouvintes que tenham histórias que precisam ser contadas, porque às vezes a gente tem a história na nossa família.
1: Sim.
0: Histórias incríveis que o Brasil não conhece do nosso Ceará. Quem tiver história para contar, pode me procurar no Instagram, professor PA Damasceno. Pode me procurar pelo contato do Diário do Nordeste, na coluna sobre história, e a gente vai contar nossas histórias aqui.
1: Combinado. Obrigado, PA. Até terça-feira da semana que vem.
0: Salve, meu povo. Até terça.
1: 4 horas e 39 minutos. Vamos lá para o nosso intervalo. Daqui a pouquinho a gente volta trazendo mais informação para você. Música.

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1: Em Fortaleza, agora 4 horas e 43 minutos. A gente continua com mais informação para você.
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1: A gente, faltam menos de 2 semanas aí para as eleições, né, 2026. Para auxiliar os eleitores a se deslocarem até o seu local de votação, o aplicativo Meu Ônibus Fortaleza, do Sindônibus, passa a contar com uma nova funcionalidade. A identificação dos locais de votação definidos pelo Tribunal Regional Eleitoral do Ceará, TRE, e a indicação da melhor rota de ônibus entre o ponto de origem do passageiro até a sua sessão eleitoral. Quem vai explicar para a gente essa nova funcionalidade é o Paulo César Vieira, superintendente de Vale Transporte do Sindônibus. Paulo, boa tarde, seja bem-vindo, tudo bem?
2: Boa tarde, Sávio, tudo bem?
1: Tudo certo por aqui. Tudo
2: tranquilo.
1: Paulo, conta pra gente então como é que essa ferramenta ela vai funcionar. Né? Ela vai, por exemplo, ajudar as pessoas a saírem de casa, planejarem melhor ali o seu deslocamento para evitar qualquer tipo de problema aí na hora de votar. É por aí?
2: É por aí, Sávio. Hoje em dia, inclusive os usuários de transporte, todo mundo está cada vez mais digital, né?
1: Sim.
2: Desde o pedido da comida, a solicitação de um transporte. E o Sindônibus e suas empresas operadoras também não poderiam deixar de lado a possibilidade de usufruir dessa oferta de serviço que é muito sinérgica para o usuário e que facilita a vida dele. Então, assim, fazendo um pequeno recorte inicial do Meu Ônibus Fortaleza, todo mundo lembra disso, né? Ele começou basicamente mostrando quais eram os pontos de parada existentes e a localização dos veículos do ponto de vista dos seus deslocamentos. É o chamado monitoramento da frota operacional. Depois disso, a gente começou a incluir outras funcionalidades, sempre com o sentido de tentar agregar novos recursos em benefício dos usuários, como, por exemplo, a venda de créditos ou passagens para serem carregadas nos cartões.
1: Uhum.
2: Os cartões conhecidos outrora como Passcard, a carteirinha estudantil, o Vale Transporte, o cartão avulso, o bilhete único, tanto Fortaleza quanto Metropolitano, enfim.
1: Uhum.
2: Então, o usuário hoje, com muita facilidade, ele compra os créditos para carregar esses cartões. Depois, veio a oportunidade, a possibilidade dele também, fizemos uma extensão de a criação de um novo meio de pagamento, que é o pagamento através do QR Code, em que o usuário, sem usar cartão, pode pagar com o celular. E ele também, nesse mesmo app Meu Ônibus Fortaleza, ele faz a aquisição dos créditos, exibe um QR Code e paga no ônibus sem a necessidade do cartão. E, por último, a roteirização. A roteirização, sabe, é uma das funcionalidades de maior agregação de valor para o usuário no geral, porque permite que ele faça o planejamento da sua viagem. Ou seja, a partir de um ponto que ele define no aplicativo, ele define um ponto de destino e, a partir daí, quando ele dá ok, aparecem para ele ali as melhores rotas, aquelas alternativas mais inteligentes para que ele possa fazer o seu deslocamento da maneira mais rápida possível e, na medida do possível, dentro do espaço mais racional do ponto de vista de deslocamento. E agora, vimos esse momento, né, o momento eleitoral. É muito importante a gente, de alguma maneira, o Sindônibus e suas empresas pensam em fomentar, em facilitar a vida do cidadão que quer exercer o seu direito a voto e, portanto, realizar o seu deslocamento com segurança, com dinamismo no sistema, usando o sistema de transportes. Então, essa funcionalidade, ela estará disponível muito provavelmente a partir do dia 1º de outubro, já estamos fazendo os testes finais.
1: Sim.
2: E permite que o usuário, a partir do ponto que ele localizar, pode ser a sua casa, o seu trabalho, ele pode fazer o planejamento, enfim,
1: de qualquer lugar que ele esteja,
2: uhum, ele vai selecionar a sua unidade de votação e aí serão apresentadas para ele todas as melhores alternativas usando o sistema de transportes para chegar com rapidez e de maneira cômoda à sua unidade de votação.
1: Paulo, é importante até reforçar aqui para os nossos ouvintes e telespectadores que essa rota ela é estabelecida através aí de um aplicativo. Mas esse monitoramento ele é em tempo real, né? Ou seja, ele vai ali estabelecer aquela rota de acordo com o trânsito que está no momento, que a gente sabe que, apesar de ser eleição no dia de domingo, a cidade fica muito movimentada, né? Então, muita gente se deslocando ao mesmo tempo. Então, esse monitoramento vai ser em tempo real. Essa melhor indicação de rota vai ser baseada nesse monitoramento em tempo real.
2: Exatamente. É um sistema que leva em conta uma série de algoritmos, né? Uhum. E que considera, como você bem colocou, tanto as impedâncias dos deslocamentos, ou seja, se existe uma obra, se existe uma batida, enfim, todas essas questões elas são consideradas para que se definam inteligentemente para o usuário aquele que será o seu melhor deslocamento. É, do ponto de vista da funcionalidade em si e a facilidade que isso ofertará para o usuário, sabe? Geralmente você, quando vai votar, você sabe, por exemplo, ou a rua da sua unidade de votação, por exemplo. Eu voto na Avenida da Abolição, número 3918. Então, uhum, você tem duas formas de fazer o uso do aplicativo para atingir esse fim de identificar o seu local de votação e, portanto, a melhor rota para deslocar-se e chegar à unidade de votação. Ou você pode começar a digitar no campo lá do endereço AV, ponto, por exemplo. Então, uhum, todas as AVs que existem aparecerão. Da ABO, então já aparece, Avenida da Abolição. No caso da Avenida da Abolição, existem, coincidentemente, três unidades de votação. A última é a do IAT Clube, inclusive, é onde eu voto, por exemplo. Uhum. Então, o indivíduo vai ver lá e IAT Clube seleciona. A partir daí, ele pode estar na casa da mãe, ele pode estar na casa da namorada, ela pode estar em casa, né? Então, o usuário é a usuária, com o local de origem e a unidade de votação que selecionou, dá o ok e aparecem as rotas lá para serem utilizadas para atingir o seu objetivo. Ou também o número da sessão. Muita gente, de uma maneira menos preciosa, né, não tem esse número da sessão de votação. Alguns têm decorado. Então, você também, com o número da sessão, consegue identificar a tua unidade de votação e, a partir daí, identificar a melhor rota, o melhor percurso para utilizar o sistema de transporte e atingir o seu objetivo.
1: Então, Paulo, só para reforçar, né? Ele começa essa funcionalidade, então, começa a ficar disponível para os usuários a partir do dia 1º
2: de outubro,
1: né? Na quinta-feira. Isso. E para todos os usuários, até mesmo quem não tem o aplicativo, mas instalar lá no dia 1º, já vai aparecer também.
2: Para todos os usuários, inclusive, o usuário vai ter que fazer uma atualização, isso é normal, uhum, quando existe uma nova versão, né?
1: Sim.

0: Para que você entenda, nós temos 1,1 milhão de usuários em Fortaleza com downloads realizados, tanto para iOS como para Android, uhum. que utilizam ativamente o nosso aplicativo. Então, essas pessoas elas poderão utilizar esse recurso. E a gente aproveita para convidar o usuário, né, a fazer uma coisa diferente. Né? Porque, às vezes, no entorno de uma sessão eleitoral, de uma unidade de votação, sabe, é difícil até para estacionar. Então, faça uma coisa diferente. Use Sim. o sistema de transportes, porque é uma coisa que eu tenho certeza que ele vai, talvez, resgatar uma experiência anterior, né, que já usou o sistema de transporte por algum motivo deixou de usar. É uma bela oportunidade.
1: Tá, então, minha gente. Né? Basta você acessar aí na sua loja de aplicativos... Meu Ônibus Fortaleza, você então vai ter essa possibilidade, né? Quem utiliza aí o transporte público, quem nesse momento está inclusive no transporte público acompanhando aqui a programação da Verdinha, já fica então com essa boa dica aí para o dia da eleição. Aproveito aqui para agradecer a participação do Paulo César Vieira, superintendente de Vale Transporte do Sind Ônibus. Paulo, muito obrigado, tá, pela sua participação e parabéns aí pela iniciativa.
0: Nós é que agradecemos, sabe?
1: Até uma próxima oportunidade. Agora, 4 horas e 51 minutos, vamos trazer para você informações sobre o tempo.
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1: Vamos conferir como é que está o cenário na capital cearense, agora às 4h52. Olha, temos aí um tempo um pouco mais encoberto, né? A presença de nuvens no céu aqui de Fortaleza, dá para a gente observar já nesse finalzinho de tarde, né? A temperatura de momento, temos aí, padre... Que o computador nos diz? Como é que tá a situação graus. Agora?
3: Vamos 30 lá. 30 de... graus.
1: 30 graus, minha gente. Quase 5 horas da tarde. 30 graus, padre. Eita, padre. Bem frio. Olha, minha gente, a mínima hoje deve ficar aí na casa dos 25. Lembrando que a primavera começa hoje, tá? Às 9 horas e 5 minutos, no horário de Brasília. E nesta primavera, o El Niño tem mais de 90% de probabilidade de atingir a categoria muito forte. Tanto se fala aí no Super El Niño, né? E 75% de ser o evento mais forte registrado desde 1950. Com projeções aí do Centro de Previsão Climática da Administração Nacional Oceânica e Atmosférica. Para o Nordeste, o fenômeno deve elevar as temperaturas e acentuar a seca. Período em que a gente não deve ter a chuva, né? Ou chover bem menos. A gente está acompanhando, por exemplo, agora lá no Sul, esses fenômenos que estão acontecendo, né, já chamando muita atenção. Teve tornado já no Paraná, notícias, né, de tornado no Paraná, os alagamentos também em várias cidades serranas, Rio Grande do Sul e Santa Catarina. Ontem até de tsunami meteorológico nós tivemos no litoral catarinense. É, minha gente, não é fácil, né? E é preciso realmente ficar atento, que a natureza está cobrando, né? Está cobrando o que a gente deixou de fazer no passado. E a gente precisa fazer agora para depois não sermos cobrados aí no futuro. Vamos mudar de assunto agora às 4h53. Trazer aqui Dica Cultural para você.
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1: Teatro São João em Sobral está completando 146 anos de existência. O espaço é reconhecido como patrimônio histórico e cultural da cidade. E para celebrar o aniversário, o teatro realiza de hoje até domingo uma programação especial entre ações, espetáculos teatrais, apresentações musicais, espetáculos de ciência, ações formativas. Quem vai conversar conosco sobre, inclusive, toda essa programação é o diretor do teatro, João Paulo Regino Tabosa. João Paulo, boa tarde, seja bem-vindo e parabéns aí ao espaço pelos 146 anos.
4: Boa tarde, Sávio. Boa tarde a todos os telespectadores. É um prazer e uma honra enorme estar aqui hoje presente falando com todos vocês.
1: João Paulo, conta pra gente então como é que vai ser essa programação, né, especialmente em celebração a esses 146 anos.
4: Bom, o Teatro São João, como você mesmo tem adiantado, esse ano ele está completando 146 anos. É um espaço que é tombado pelo IPHAN, é um dos orgulhos da cidade de Sobral. É um espaço onde já se passaram vários artistas, sejam eles nacionais, internacionais. É um espaço que, apesar de tantos anos, até hoje ele se mantém em pé, resistindo e fazendo arte diariamente. E nessa programação especial, a Prefeitura Municipal de Sobral, juntamente com a Secretaria, pensou em fazer uma programação ao qual a gente conseguisse abranger o máximo de público possível, ou seja, a gente diversificar.

0: explicou bastante. A gente vai ter desde a linguagem do teatro até a música, até a linguagem do próprio público infantil, ou seja, a gente procurou abraçar o máximo possível para que todos pudessem aproveitar toda essa programação.
1: João Paulo, são 146 anos completados. Qual a importância desse espaço aí para os sobralenses, especialmente para a propagação da cultura, né, aí na cidade?
0: Esse espaço é de suma importância, né? Como se fosse uma espécie de coração da cultura aqui na cidade. O Teatro São João, que ele foi fundado em 1870, surgiu aí da ideia, da vontade de jovens, que se chamava União Sobralense, ao qual era encabeçado por Domingos Olímpio também. Eles sentiram a necessidade de expandir essa questão da arte, porque antes do Teatro São João existia um teatro chamado Teatro Apolo, ao qual ele é ligado à história do Teatro São João. Esses artistas intelectuais da época, percebendo que o espaço já não continha o tanto de pessoas, o tanto de artistas, eles sentiram a necessidade de se criar um espaço maior ao qual eles conseguissem atender essa demanda. E assim nasceu esse espaço tão bonito, que hoje está completando 146 anos, ao qual, como eu disse, passou vários artistas. O próprio Belchior tem uma história bastante ligada ao Teatro São João, não só ele, mas muitos artistas aqui da terra e da região.
1: Então vamos reforçar, João Paulo. A programação ela começa então a partir de hoje e segue até quando? E é totalmente gratuita,
0: Até
1: né?
0: totalmente gratuita, até domingo. Começa hoje, dia 22. A gente está fazendo retirada de ingressos gratuita a partir das 3 horas da tarde na própria bilheteria do teatro. Aí a gente está liberando dois ingressos por pessoa. Chega a pessoa física lá, recebe no máximo dois ingressos. E aí, até a hora do espetáculo, eles podem estar fazendo essa retirada e é totalmente gratuito. Você pode escolher o dia que você quer vir. Se você quiser vir a semana inteira, você pode vir a semana inteira. Não tem nenhuma limitação.
1: Tá então, minha gente, convite feito para você aí de Sobral e da região acompanhar essa programação especial de 146 anos do Teatro São João aí em Sobral. Aproveitar e agradecer, né, a participação aqui do diretor do teatro, João Paulo Regino Tabosa. João Paulo, obrigado e mais uma vez parabéns, tá?
0: Nada, eu que agradeço.
1: 4h58, minha gente, passar aqui pelas últimas participações da turma que está aqui conosco. Abraçar aqui o nosso ouvinte Miguel de Pompeia, ele que está em Serra Talhada, em Pernambuco, na terra de Lampião. Eita, ligado aqui na transmissão. Obrigado, Miguel, pela sua participação, tá? Por aqui também temos um abraço para a Andréa e Lourdes, estão em Itambé, em Caucaia. Aquele abraço, obrigado pela participação. O Elson está lá no Piauí, está nos acompanhando. Aquele abraço. Clodoaldo, no Edson Queiroz, também está aqui conosco, confirmando a audiência. Quem mais está aqui com a gente? Tem uma mensagem aqui de um ouvinte nosso, falando aqui sobre o conteúdo que a gente estava conversando com o P.A. Damasceno, né, a respeito aqui do mandato de presidente do José Linhares. Tá ligado aqui, é o Cirlê. Um abraço, obrigado pela sua participação. Teve outro ouvinte aqui também nosso, Paulo Jorge, relembrando aqui a frase, né, que eu falei a respeito de que o futebol cearense não morre de tédio, né? E ele tá lembrando aqui uma outra do saudoso Alan Neto, que dizia que o futebol cearense, se o futebol cearense, né, não existisse, teria que ser inventado. Dá para a gente também aplicar na política, né, o Paulo Jorge? Mas obrigado também pela sua participação. Agradecer também aqui a todos os nossos queridos ouvintes. Muito obrigado pela atenção e audiência. Só trazer aqui um último recado. O ouvinte nosso está informando sobre um incêndio na Ponte Vieira com a fiação em frente ao mercado do Joaquim Távora. Está trazendo aqui esse alerta. Obrigado, tá, pela sua participação. Obrigado aqui pelas informações. Agradecer também aqui a minha equipe. Rodrigo Miranda esteve aqui na produção conosco, a operação de áudio do nosso padre Glauber Souza. O Gutierre Madeira, a direção de imagens. Desculpe aí, viu, Gutierre? Não vi sua mensagem, meu amigo. Perdão. A próxima eu prometo que trago. O Jefferson Gomes nos caracteres, no Master, quem está aqui conosco? Francisco Moraes no Master. Tivemos ainda a colaboração lá na redação da Luana Moura e da Clara Cesarino, a supervisão de jornalismo da Tainá Martinez. Cadê o Paysandu? Ih! Pronto, com delay, mas deu certo. E da Mayara Mourão, a coordenação da Karine Zaranza, a gerência da Ivla Bessa, diretoria de jornalismo e esporte do Gustavo Bortoli. Vem aí o Jogada Segundo Tempo com as informações do futebol. Eu volto amanhã na programação da Verdinha. Aproveite aí seu finalzinho de tarde. Cuide-se bem e fique em paz. Tchau.
2: Ei, pois tchau, viu?
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1: Uma tentativa de homicídio por arma de fogo foi registrada no centro do Crato na noite desta segunda-feira. A vítima foi um jovem de 20 anos que estava próximo à calçada do Centro Cultural do Araripe quando dois suspeitos chegaram em uma motocicleta. Os dois suspeitos usavam capacete e fugiram após a ação. O jovem ainda correu em direção a um supermercado, mas foi atingido por um disparo na cabeça. A Polícia Militar e o SAMU foram acionados. A vítima foi socorrida para o Hospital Regional do Cariri, em Juazeiro do Norte. A Polícia Civil do Crato tenta localizar os suspeitos e descobrir a motivação do crime. Tadeu Gomes para a Verdinha FM.
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1: Princesa também.
2: Viva Deus.
1: E morra o cão.
3: E viva a vida. A reflexão do dia. 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
1: Que isso?
3: Que é isso, cara?
1: Itália?
3: Italiano aí.
1: Ele se recusa a falar enquanto o piano não tocar.
3: Bota o piano, padre. Mas quem tem que dizer que é boa não é tu não, mano.
1: Vamos lá. Esse programa é esculhambação mesmo. Vamos lá. Discutir com quem renunciou à razão.

0: coração é o mesmo que dá remédio para um morto. Thomas Paine.
1: Vixe, Maria.
0: É, mas o senhor está discutindo com um ignorante. Vixe. O cara que renunciou à razão.
2: Sim.
0: É mesmo que dá remédio para um morto. Ele não vai entender nunca.
1: Muito bem.
0: É. Eu tenho que justificar os meus pensamentos.
1: Breno Rebouças.
0: Pelo amor de Deus.
1: A vida.
2: Se a vida não ficar mais fácil...
0: Só fala da vida.
2: Deixa eu terminar. Se a vida não ficar mais fácil, trate de ficar mais forte.
3: Mais ou menos.
1: Gostei.
0: Aí dentro.
1: Gostei, gostei. Foi boa. Não, foi boa, foi boa.
0: Aumenta.
1: Obrigado, Golden Boys. Boa tarde. Tá no ar o nosso Jogar o Segundo Tempo. 5 horas, 6 minutos. Já deu pra perceber... Quem tá na mesa de efeitos hoje é o padre. É o padre Mandrake, canária, com a molecagem dele. Tamo junto, vamos nessa. Até 7 horas da noite, gente. Hoje tem muita coisa pra gente falar. Eu vou até correr aqui no Giro de Manchetes, porque tem tanto assunto, tem tanta coisa pra gente conversar no programa.
0: É,
1: que o programa tá recheado. Vai ter besteira também. Mas não só besteira, só besteira.
4: Aí é loucura.
1: Não é só besteira não, aí viu? É, tem muita coisa pra gente conversar, porque tem muita coisa acontecendo no futebol cearense e no futebol brasileiro. A gente
4: vai falar
1: sobre isso também. As mudanças que estão rolando aí, propostas pela CBF para o nosso futebol, a gente vai conversar sobre isso, acordando a humanidade. Com a mesa de efeitos do Padre Mandrake, que é o padre mais mandrake do Brasil, com a direção de imagens do número 1, que é o Gutierre Madeira. Quem tá nos caracteres é o Jefferson.
5: Vem bicho velho.
1: E quem tá no master é o Moraes. Igual a ele, ninguém faz. Só o Bruno que tira nas redes sociais.
6: E aí, de boa?
1: E aí, de boa? E valeu. A Bia nas operações comerciais, que vai estar chegando logo mais. Vamos pro Giro de Manchetes. Eu inverti, foi a ordem aqui, mas eu quero saber as primeiras informações, tanto do Ceará como do Fortaleza, que projetam essa semana. Começando pelo time do Ceará, porque tem já foco no Operário pelo fim de semana. Daniel Faria.
7: Tá tentando manter uma evolução nesse segundo turno de Série B e vai contar com um retorno no sistema defensivo.
1: Com retorno no sistema defensivo. E no time do Fortaleza, olho no próximo desafio e com o parcial de público já divulgado. Expectativa de bom público, Fernanda Alves.
8: Sim, expectativa de casa cheia e com mais um setor aberto. Além disso, tem destaque no meio campo. Nós vamos conversar um pouco sobre a efetividade de um atleta que joga muito bem no meio campo do Fortaleza, além de detalhes sobre o Tricolor de Aço nessa preparação contra o Atlético.
1: Boa, Fernanda! Com a mesa de efeitos do padre... Ah, é, eu já falei. Com a coordenação de esportes do Rafael Luiz Azevedo, com a gerência de esportes do Gustavo de Negreiros, direção de jornalismo e esportes do Gustavo Bortoli, o Jogada Segundo Tempo está no ar.
9: Jogada!
1: Deixa eu dar uma boa tarde aqui pra ele, que tá do lado direito, é o braço direito do programa e é o dono de Maranguape. Boa tarde, Breirão.
2: Fala, André. Boa tarde pra você, boa tarde pro WB, pra todo mundo ligado com a gente aqui no Jogada Segundo Tempo. Semana sem bola rolando, tem outros assuntos pra gente tratando e trabalhando e conversando e debatendo, né? Os dois clubes só jogam no fim de semana, mas pelo menos é uma semana também de alegria pro futebol cearense. Um dentro do G2, o outro se afastou, criou uma margem de 5 pontos pro Z4. Eles têm a semana tranquila pra trabalhar, sem pressão ou sem tanta pressão, principalmente pro lado do Ceará. É uma possibilidade dos técnicos tentarem, com esse clima mais positivo, trabalhar outras coisas, pontos negativos das suas equipes, e pensar, obviamente, nos próximos adversários. O Fortaleza, inclusive, pode se dar ao luxo, inclusive, de dar folga aos seus jogadores, e precisa. O Paulo Autuori vive reclamando do calendário do futebol brasileiro. O Ceará, eu já acho que tem que ter um pouco mais de atenção, porque tem mais coisa para corrigir, mais coisa para trabalhar, tem que aproveitar esse tempo para recuperar atletas também. E a gente vai conversar sobre isso e muito mais dentro do Jogar a Segundo Tempo.
1: Boa, Brenaço! Ô, padre! Agora vamos dar o boa tarde dele. Ele! É ele! O comentarista que tem essa abertura cinematográfica. Hollywoodiana. Você só vê essas trombetas tocando para anunciar os grandes astros do cinema. E nós também anunciamos ele, que é um grande astro da crônica esportiva cearense, nordestina e brasileira. Aqui, ali e agures. Todos sabem que é ele.
0: Ele.
1: O comentarista alado.
0: Pronto. Acabou, sou eu mesmo.
1: Boa tarde. Que joga com a verdade. verdade.
0: Eu nunca vi um grito mais esculhambado que esse da Pia. Eu vou dizer, esse da Pia, rapaz, como é que você tem uma garganta dessa aí? É um negócio espetacular. Milton Bezerra. Pois é, buenas tardes, André, Brendo, Fernanda Alves, Daniel Arias, nosso padreco, outro. A Bia, daqui a pouco, Brunaço, que já deu o seu boa tarde. Meus amigos, não existe zona de conforto. Nem futebol, não adianta você achar que está nas nuvens, que agora deu, agora ficou legal, do jeito que o rei encomendou. Isso é um perigo. Isso é um perigo.